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1: 9:23.
2: Boa noite.

Então, o Nando no disco Com Você Meu Mundo Ficaria Completo me deu essa maravilha aqui. Que não sei nem se ele deu ou se eu roubei, né? Acho que eu roubei. Que é o segundo solo.

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4: 10:02.
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4: 11:02.

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1: Luas FM e a hora certa. 11:08.

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0: 11:13.

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1: 11:20.

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2: 11:46.

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2: 11:52.

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1: 11:58.

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2: Agora, 12:15.
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1: Luas FM e a hora certa. 12:21.

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1: 00:32.

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5: 12:44.

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3: 12:50.

0: Obrigado, Jorge.
1: Prazer cantar com vocês, Kleber Cauã. Muito obrigado, Brasília.
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4: 12:56.

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0: 1:01.

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1: 1:18.
2: Thiago Brava e Turma do Pagode fazendo aquela vibezinha.

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0: gostou, faz barulho. Vamos puxar essa de novo pra gente filmar pro nosso DVD.
1: É uma atrás da outra.
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4: 1:23.

0: Obrigado, velho.
1: Obrigado, gente. Obrigado, mais uma vez.
0: Muito, muito, muito, muito obrigado. Que Deus abençoe muito sua vida, seu projeto, obrigado sua carreira, sua história.
2: Muito feliz, viu? Muito feliz.
0: Que isso,
2: obrigado de coração por tudo.
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4: Luas FM e a hora certa. 1:20

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2: 1:35.

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1: 1:42.

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0: Linda.
1: Pega aí, Michel. Sucesso pra obrigado. Você.
0: Muito obrigado, Lauana. Obrigado.
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1: Luas FM e a hora certa. 2:07.

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2: 2:14.

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2: 2:21.

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1: 2:38.
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1: 2:38.
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1: Bom dia.
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1: Bom dia. 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
2: 3:02.

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2: 6:08.

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2: 3:45.
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2: 3:54.

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1: 4 horas.

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2: 4:28.

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1: 4:32.
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1: 4:33.
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0: Capítulo 5. Certa ocasião, ele estava na praia do lago de Genezaré, e a multidão se acotovelava para ouvir melhor a palavra de Deus. Então avistou dois barcos amarrados, deixados ali pelos pescadores que lavavam as redes. Jesus entrou no barco que era de Simão e pediu ao discípulo que o afastasse um pouco da margem. Usando o barco como púlpito, sentado, ele ensinava a multidão. Quando acabou de falar, disse a Simão: "Vá para as águas profundas e lance a rede." Simão respondeu:
1: "Senhor, pescamos a noite inteira e não pegamos nenhum peixinho. Mas, se o senhor está mandando, vou lançar a rede."
0: Dito e feito, eles pegaram tantos peixes que faltou pouco para arrebentar a rede. Foi preciso pedir ajuda aos companheiros do outro barco. Ainda assim, os dois barcos ficaram tão abarrotados de peixes que quase afundaram. Assim que presenciou aquilo, Simão Pedro ajoelhou-se diante de Jesus e pediu:
2: "Senhor, afaste-se de mim. Sou um pecador e o Senhor é santo demais para mim. Deixe-me sozinho."
0: Quando foram conferir a quantidade de peixes, Simão e todos os outros que estavam com ele ficaram boquiabertos. Tiago e João, filhos de Zebedeu, companheiros de trabalho de Simão, tiveram a mesma reação. Então, Jesus disse a Simão:
3: "Não há o que temer. De agora em diante, você vai pescar pessoas."
0: Eles empurraram o barco até a praia, largaram ali as redes e tudo mais e o acompanharam. Certo dia, numa cidade, havia um homem coberto de lepra. Quando viu Jesus, ajoelhou-se diante dele e disse:
4: "Mestre, se o senhor quiser, pode me purificar."
0: Jesus estendeu a mão, tocou o leproso e disse:
3: "Quero, fique limpo."
0: A lepra desapareceu na hora. Jesus então lhe ordenou:
3: "Não diga nada a ninguém. Apenas se apresente ao sacerdote para que ele confirme a cura. E leve a oferta de gratidão a Deus, ordenada por Moisés pela purificação. Que sua vida purificada e grata, não suas palavras, dê testemunha do que eu fiz."
0: Mas o homem não conseguiu se conter e a notícia se espalhou. Logo uma multidão imensa se ajuntou para ouvir e buscar a cura para as suas doenças. Assim que pôde, Jesus se retirou para um lugar isolado a fim de orar. Certo dia ele estava ensinando e alguns fariseus e líderes religiosos estavam presentes. Gente de quase todas as cidades da Galiléia e da Judéia e até mesmo da distante Jerusalém se reuniu ali. O poder de Deus para curar estava sobre ele. Alguns homens chegaram carregando um paralítico em sua maca. Eles procuravam um meio de entrar na casa e levá-lo até onde Jesus estava. Como não havia jeito de passar pela multidão, eles subiram ao telhado, removeram algumas telhas e o desceram por ali até o meio do povo e diante de Jesus. Impressionado com tanta fé, Jesus disse:
3: "Amigo, eu perdoo os seus pecados."
0: A declaração irritou os líderes religiosos e os fariseus, que cochichavam:
5: "Quem ele pensa que é? Isso é blasfêmia! Só Deus pode perdoar pecados."
0: Sabendo o motivo do alvoroço, Jesus lhes perguntou:
3: "Por que tanto cochicho? O que acham que é mais fácil? Dizer 'eu perdoo os seus pecados'? Ou 'levante-se e ande'? Pois bem, para que fique claro que sou o Filho do Homem e estou autorizado a fazer uma coisa e outra",
0: voltou-se para o paralítico e ordenou:
3: "Levante-se, pegue sua maca e vá para casa."
0: Sem hesitar, o homem levantou-se, pegou sua maca e foi para casa, dando glória a Deus pelo caminho. As pessoas esfregavam os olhos, custando acreditar no que viam, e louvavam a Deus. Atemorizadas diziam:
6: "Nunca vimos nada assim."
0: Depois disso, Jesus saiu, viu um homem chamado Levi, que era cobrador de impostos, e convidou-o:
3: "Venha comigo."
0: Levi levantou-se, deixou tudo e passou a segui-lo. Levi ofereceu a Jesus um grande jantar em sua casa. Parecia que todos os cobradores de impostos e gente de má reputação haviam sido convidados. Os fariseus e os líderes religiosos foram tomar satisfação com os discípulos.
5: Que exemplo vocês estão dando, andando com essa gente desonesta e essa ralé?
0: Jesus escutou a crítica e reagiu. Quem precisa de médico? Quem é saudável ou quem é doente? Estou aqui para dar atenção aos de fora, não para mimar os da casa que se acham justos. Eles também questionaram.
5: Os discípulos de João têm o costume de jejuar e orar. Os discípulos dos fariseus também. Mas vocês vivem comendo e bebendo. Por quê?
0: Jesus respondeu. Numa festa de casamento, vocês não economizam no bolo nem no vinho porque estão festejando. Depois poderão até precisar economizar, mas não durante a festa. Enquanto o noivo e a noiva estão com vocês, é tudo alegria. Depois que os noivos forem embora, o jejum pode começar. Ninguém joga água fria na fogueira enquanto tem gente em volta. Essa é a vinda do reino. Ele continuou. Ninguém corta um cachecol de seda para remendar uma roupa velha. Usa-se um remendo que combine. Também não põe vinho em garrafas rachadas. Digo ainda, ninguém que tenha provado um vinho velho da melhor qualidade irá trocá-lo por um

uma força que curava a todos. Percebe que da onde que saía? Saía dele. Mas é necessário que toquemos nele. Há uma força de cura, de milagres, que só sai de Jesus, só sai do Senhor. Não sai de mais ninguém, não sai de outro homem, não sai do dinheiro, não sai das coisas da terra, sai do Senhor. Olha, eu não te conheço, não sei de sua vida, não sei o que você tem passado, não sei as pedras e as lutas que você tem sofrido, mas Ele sabe, Ele conhece, Ele sabe o que você tem passado, bênção. Ele sabe que você precisa da presença dEle, mas o Senhor, Ele não é invasivo, Ele não irá invadir o seu coração se você não permitir. Peça a cura do Senhor nesta noite, nesta tarde, neste dia, não sei quando você está assistindo esse vídeo, mas peça a presença do Senhor, porque só Ele pode curar. Deixa eu contar para você que nós somos reflexo daquilo que vivemos, daquilo que trazemos até aqui, e é necessário que viremos a página, que deixemos esses entraves que nos trazem até aqui, às vezes por culpa nossa, às vezes por culpa dos outros que nos rodeiam, às vezes por culpa de nossa árvore genealógica. Nós trazemos até aqui muita ferida, muita mágoa, mas o Senhor é aquele que pode restaurar. O Senhor é aquele que pode curar o nosso coração. Precisamos ser libertos para continuarmos a nossa caminhada. Precisamos passar certas páginas de nossa vida para continuarmos nosso caminho rumo ao céu. E percebe que a Bíblia diz? Eu vou ler de novo. Todo o povo procurava tocá-lo. Não tocava no músico aqui, não. Não tocava no padre, no pastor, tocava no Senhor. Pois saía dele uma força que os curava. Há no Senhor essa força. Ele é a força. Mas, irmãos, a Bíblia deixa bem claro. O que que dizia aqui? Vamos de novo? O povo procurava tocá-lo. Precisamos tocar no Senhor. Precisamos ter o ato, a atitude de dizer: Jesus, eu quero. Jesus, eu preciso. Jesus, eu necessito. Jesus, sozinho eu não consigo. E toque no Senhor, porque sai dele uma força que pode curar o nosso coração. Peça que o Senhor, nesta noite, nesta tarde, possa curar a sua mente de toda a lembrança, de tudo aquilo que você carrega. Passamos por um período difícil, onde ficamos trancados muito tempo, e a nossa mente, por momentos, chegou a sair do trilho. Que o Senhor possa curar o nosso psíquico, mental. Peça também que o Senhor possa curar o seu coração de tantas feridas, de tantos machucados que às vezes não vêm nem de agora, vem de sua árvore genealógica. O Senhor possa curar, que o Senhor possa libertar, porque Ele pode, porque sai dele uma força. Toque no Senhor, vá ao encontro do Senhor. A Bíblia diz também que havia uma mulher que sofria há 30 anos de um fluxo de sangue, e ela já tinha ido e tudo que é fé que ela tinha, e não se resolvia. E ela ouviu dizer: olha, Jesus vai passar aqui. Ela disse: se Jesus vai passar, eu vou tocar. E se eu tocar, eu serei curada. Tanto que a Bíblia diz assim que ela tocou no Senhor. Ela foi se enfiando, foi se metendo por baixo como deu, e tocou no Senhor. E o Senhor era espremido por muitas pessoas. E o Senhor, opa, alguém me tocou. Mas como assim? Diziam os discípulos: Senhor, está todo mundo te esmagando, todo mundo te apertando. É claro que está todo mundo te tocando. Jesus disse: não. Alguém, pois, de mim saiu virtude. Alguém que realmente abriu o coração e tocou no Senhor. Por isso, meu amado irmão, minha amada irmã, toque no Senhor. Toque com todo o seu coração. Toque com toda a sua alma. Qual é a sua verdade? O Senhor conhece a sua verdade. Toque no Senhor Jesus com a sua verdade. Que o momento que você tocar, Jesus vai parar tudo. Para, porque ela
Ele me tocou.

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3: 5:01.
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6: 1º de Maio, alô você que está cravado aí na 87.9. A partir de agora, vamos ouvir o terço Jesus das Santas Chagas com o padre Reginaldo Manzotti. 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Um abraço a todos e Deus abençoe a todos. Bom dia, muito bom dia.

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1: Na presença das Santas Chagas de Jesus, convido você e sua família para este momento abençoado na nossa programação. Vamos juntos colocar nas Santas Chagas de Jesus o nosso pedido de oração, a nossa intenção. Prepare o seu ambiente de oração com as fotos, as roupas de família e, de modo particular, lembrando dos enfermos. Traga os nomes por quem vamos interceder e pedir cura e libertação de todos os sofrimentos e dores.

0: Olá, queridos filhos e filhas, família evangelizar, é preciso. É terça-feira. Na devoção permanente das Santas Chagas, rezamos por todos os doentes. E de modo particular hoje, colocando os doentes nas suas enfermidades físicas, psíquicas e espirituais. Rezemos. Em nome do Pai, e do Filho, e do Espírito Santo. Amém. Creio em Deus Pai Todo-Poderoso, Criador do céu e da terra, e em Jesus Cristo, seu único Filho, nosso Senhor, que foi concebido pelo poder do Espírito Santo, nasceu da Virgem Maria, padeceu sob Pôncio Pilatos, foi crucificado, morto e sepultado, desceu à mansão dos mortos, ressuscitou ao terceiro dia, subiu aos céus, está sentado à direita de Deus Pai Todo-Poderoso, de onde há de vir julgar os vivos e os mortos. Creio no Espírito Santo, na Santa Igreja Católica, na comunhão dos santos, na remissão dos pecados, na ressurreição da carne, na vida eterna. Amém. Ó Jesus, Divino Redentor, tende misericórdia de nós e do mundo inteiro. Deus Santo, Deus Forte, Deus Imortal, tende piedade de nós e do mundo inteiro. Graça, misericórdia, meu Jesus, nos perigos presentes, cobri-nos com vosso preciosíssimo sangue. Pai Eterno, tende misericórdia de nós, pelo sangue de Jesus Cristo, vosso Filho unigênito. Tende misericórdia de nós, vos suplicamos. Amém. Neste primeiro mistério do Terço das Santas Chagas, contemplamos a traição de Judas e prisão de Jesus. Como fruto desta dezena das Santas Chagas, vamos pedir por todos os enfermos que estão angustiados em busca de um diagnóstico certo. Rezemos. Eterno Pai, eu vos ofereço as Santas Chagas de nosso Senhor Jesus Cristo para curar as de nossas almas.
1: Meu Jesus, perdão e misericórdia.
2: Pelos méritos de vossas Santas Chagas.
1: Meu Jesus, perdão e misericórdia.
2: Pelos méritos de vossas Santas Chagas.
1: Meu Jesus, perdão e misericórdia.
2: Pelos méritos de vossas Santas Chagas.
1: Meu Jesus, perdão e misericórdia.
2: Pelos méritos de vossas Santas Chagas.
1: Meu Jesus, perdão e misericórdia.
2: Pelos méritos de vossas Santas Chagas.
1: Meu Jesus, perdão e misericórdia.
2: Pelos méritos de vossas Santas Chagas.
1: Meu Jesus, perdão e misericórdia.
2: Pelos méritos de vossas Santas Chagas.
1: Meu Jesus, perdão e misericórdia.
2: Pelos méritos de vossas Santas Chagas.
1: Meu Jesus, perdão e misericórdia.
2: Pelos méritos de vossas Santas Chagas.
1: Meu Jesus, perdão e misericórdia.
2: Pelos méritos de vossas Santas Chagas.
0: Neste segundo mistério do Terço das Santas Chagas, contemplamos a condenação de Jesus à morte. Rezemos este mistério por todos os enfermos que estão acamados, impedidos pela doença de uma vida plena. Eterno Pai, eu vos ofereço as Santas Chagas de nosso Senhor Jesus Cristo para curar as de nossas almas.
3: Meu Jesus, perdão e misericórdia.
2: Pelos méritos de vossas Santas Chagas.
3: Meu Jesus, perdão e misericórdia.
2: Pelos méritos de vossas Santas Chagas.
3: Meu Jesus, perdão e misericórdia.
2: Pelos méritos de vossas Santas Chagas.
3: Meu Jesus, perdão e misericórdia.
2: Pelos méritos de vossas Santas Chagas.
3: Meu Jesus, perdão e misericórdia.
2: Pelos méritos de vossas Santas Chagas.
3: Meu Jesus, perdão e misericórdia.
2: Pelos méritos de vossas Santas Chagas.
3: Meu Jesus, perdão e misericórdia.
2: Pelos méritos de vossas Santas Chagas.
3: Meu Jesus, perdão e misericórdia.
2: Pelos méritos de vossas Santas Chagas.
3: Meu Jesus, perdão e misericórdia.
2: Pelos méritos de vossas Santas Chagas.
3: Meu Jesus, perdão e misericórdia.
2: Pelos méritos de vossas Santas Chagas.
0: Neste terceiro mistério do terço das Santas Chagas, contemplamos: Jesus é pregado na cruz. Ofereçamos esta dezena do terço das Santas Chagas por todas as pessoas que trabalham e cuidam dos doentes, que tenham paciência e muita serenidade e força. Eterno Pai, eu vos ofereço as Santas Chagas de nosso Senhor Jesus Cristo para curar as de nossas almas.
3: Meu Jesus, perdão e misericórdia.
2: Pelos méritos de vossas Santas Chagas.
3: Meu Jesus, perdão e misericórdia.
2: Pelos méritos de vossas Santas Chagas.
3: Meu Jesus, perdão e misericórdia.
2: Pelos méritos de vossas Santas Chagas.
3: Meu Jesus, perdão e misericórdia.
2: Pelos méritos de vossas Santas Chagas.
3: Meu Jesus, perdão e misericórdia.
2: Pelos méritos de vossas Santas Chagas.
3: Meu Jesus, perdão e misericórdia.
2: Pelos méritos de vossas Santas Chagas.
3: Meu Jesus, perdão e misericórdia.
2: Pelos méritos de vossas Santas Chagas.
3: Meu Jesus, perdão e misericórdia.
2: Pelos méritos de vossas Santas Chagas.
3: Meu Jesus, perdão e misericórdia.
2: Pelos méritos de vossas Santas Chagas.
3: Meu Jesus, perdão e misericórdia.
2: Pelos méritos de vossas Santas Chagas.
0: Neste quarto mistério do terço das Santas Chagas, contemplamos: entregando-se ao Pai, Jesus morre na cruz. E vamos juntos oferecer esta oração por todos aqueles que estão fazendo tratamento invasivos, hemodiálise, quimioterapia, radioterapia e todos os outros tratamentos necessários, porém, que levam a um calvário vivo. Rezemos. Eterno Pai, eu vos ofereço as Santas Chagas de nosso Senhor Jesus Cristo para curar as de nossas almas.
1: Meu Jesus, perdão e misericórdia.
2: Pelos méritos de vossas Santas Chagas.
1: Meu Jesus, perdão e misericórdia.
2: Pelos méritos de vossas Santas Chagas.
1: Meu Jesus, perdão e misericórdia.
2: Pelos méritos de vossas Santas Chagas.
1: Meu Jesus, perdão e misericórdia.
2: Pelos méritos de vossas Santas Chagas.
1: Meu Jesus, perdão e misericórdia.
2: Pelos méritos de vossas Santas Chagas.
1: Meu Jesus, perdão e misericórdia.
2: Pelos méritos de vossas Santas Chagas.
1: Meu Jesus, perdão e misericórdia.
2: Pelos méritos de vossas Santas Chagas.
1: Meu Jesus, perdão e misericórdia.
2: Pelos méritos de vossas Santas Chagas.
1: Meu Jesus, perdão e misericórdia.
2: Pelos méritos de vossas Santas Chagas.
1: Meu Jesus, perdão e misericórdia.
2: Pelos méritos de vossas Santas Chagas.
0: No quinto mistério do terço das Santas Chagas, contemplamos: Jesus é transpassado pela lança por um soldado. Rezemos este mistério por todas as pessoas que sofrem desolação e falta de amor. Eterno Pai, eu vos ofereço as Santas Chagas de nosso Senhor Jesus Cristo para curar as de nossas almas.
4: Meu Jesus, perdão e misericórdia.
2: Pelos méritos de vossas Santas Chagas.
4: Meu Jesus, perdão e misericórdia.
2: Pelos méritos de vossas Santas Chagas.
4: Meu Jesus, perdão e misericórdia.
2: Pelos méritos de vossas Santas Chagas.
4: Meu Jesus, perdão e misericórdia.
2: Pelos méritos de vossas Santas Chagas.
4: Meu Jesus, perdão e misericórdia.
2: Pelos méritos de vossas Santas Chagas.
4: Meu Jesus, perdão e misericórdia.
2: Pelos méritos de vossas Santas Chagas.
4: Meu Jesus, perdão e misericórdia.
2: Pelos méritos de vossas Santas Chagas.
4: Meu Jesus, perdão e misericórdia.
2: Pelos méritos de vossas Santas Chagas.
4: Meu Jesus, perdão e misericórdia.
2: Pelos méritos de vossas Santas Chagas.
4: Meu Jesus, perdão e misericórdia.
2: Pelos méritos de vossas Santas Chagas.
0: Rezemos três vezes. Eterno Pai, eu vos ofereço as Santas Chagas de nosso Senhor Jesus Cristo para curar as de nossas almas. Eterno Pai, eu vos ofereço as Santas Chagas de nosso Senhor Jesus Cristo para curar as de nossas almas. Eterno Pai, eu vos ofereço as Santas Chagas de nosso Senhor Jesus Cristo para curar as de nossas almas. Amém. Queridos filhos e filhas, tendo rezado o texto das Santas Chagas, vamos agora fazer a oração de todos os dias, que é a novena das Santas Chagas de Nosso Senhor Jesus Cristo. Rezemos. Por suas santas chagas, suas chagas gloriosas, o Cristo Senhor me proteja e me guarde. Senhor Jesus, foste levado na cruz para que por vossas santas chagas sejam curadas as de nossas almas. Eu vos louvo e agradeço pelo vosso ato redentor. Carregaste em vosso próprio corpo os meus pecados e de toda a humanidade. Nas vossas santas chagas, coloco minhas intenções, minhas preocupações, ansiedades e angústias, minhas enfermidades físicas e psíquicas, meus sofrimentos, dores, alegrias e necessidades físicas e psíquicas, meus sofrimentos, dores, alegrias

0: me refugiar em vossas santas chagas, e por mérito desses sinais de vosso amor, curai a minha falta de fé. Ó Jesus, pelos méritos de vossa paixão, morte e ressurreição, dai-me a graça de viver os frutos da nossa redenção. Amém. Fique conosco, depois do intervalo, vamos refletir, escutar e rezar o Evangelho do dia. 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
1: 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Agora ficamos com o Padre Reginaldo Manzotti em palavras de salvação.

Senhor. Filhos queridos, povo amado de Deus, hoje é terça-feira, dia 28, eu quero rezar pelos doentes. Você está doente? Coloque diante do Senhor agora a sua enfermidade. O que está doendo no teu corpo? Você que está com o braço, com bursite, não consegue nem levantar, nem fazer o serviço de casa. Padre, eu posso fazer direito? Estou aqui, Padre.

a idade avançada, tô perengando para viver. Desanima não, filha. Peça, Senhor, alivia a minha dor. Filhos queridos, hoje é dia 28. Estamos fechando o mês de julho. E você já fez a sua contribuição? Por favor, se você não fez, dá tempo. Faça sua contribuição para a obra Evangelizar é Preciso. Eu quero continuar todo dia na sua casa. Filhos queridos, também nós estamos caminhando, já é terça-feira, e engraçado esse ano porque dia 1º é sábado, e dia 2 é domingo e já é dia do padre. E nesta semana, eu proponho assim: escreva o nome do padre da sua paróquia. Padre, mas eu sei de qual. Escreva. E eu gostaria que este ano, você, no domingo, fosse na missa na tua igreja e desse um abraço. Se possível, leve um cartão. Não precisa, se você não tem condições de comprar, escreva num papel: Padre fulano de tal, eu rezei pelo senhor, obrigado por ser padre. Você vai fazer isso? Faça. Nesta semana, hoje, amanhã, depois, reze pelo padre da sua paróquia. E domingo, vá lá, leve um cartãozinho, leve um mimo. Se você não puder, leva o teu abraço. Mas eu quero que você valorize o padre da sua paróquia. Bíblia aberta, cartilha de oração.

queridos, povo amado de Deus. Vamos escutar o que Deus tem a nos dizer hoje. Vamos escutar o que Deus quer nos falar. O Senhor esteja convosco. Ele está no meio de nós. Proclamação do Evangelho de Jesus Cristo, segundo São Mateus. Glória a vós, Senhor. Os discípulos pediram a Jesus: explica-nos a parábola do joio no campo. Jesus então falou: o que semeia boa semente é o filho do homem. O campo é o mundo. A boa semente são os filhos do reino. O joio são os filhos do maligno. O inimigo que semeia é o demônio. A colheita é o fim do mundo. Os ceifadores são os anjos, e assim como se recolhe o joio para jogá-lo no fogo, assim será no fim do mundo. O filho do homem enviará seus anjos, que retirarão do seu reino todos os escândalos e todos os que fazem o mal, e os lançarão na fornalha ardente. Aí haverá choro e ranger de dente. Palavra da salvação. Glória a vós, Senhor. A explicação que Jesus dá, pega lá Mateus capítulo 13. Vou repetir, Mateus capítulo 13. Hoje já é a explicação da parábola do semeador. Jesus diz: quem semeia boa semente é ele, Jesus. Semeia onde? No campo, e o campo é o mundo. As boas sementes são aqueles que vivem a palavra de Deus. Joio é toda pessoa que age pelo maligno. Acredite, agir como joio é o egoísmo, mentira, discórdia, prostituição, inveja. Quem que planta isso no coração humano? É o mal. Então, filho, filha, nessa terça-feira, Senhor, semeai o bem e arrancai do meu coração toda a semente do maligno. Repita comigo: arrancai do meu coração toda a semente do maligno. Semeie o bem, e que eu semeie o bem.

Deus, também hoje, nós queremos semear esperança nos doentes. Nós queremos semear esperança nos que sofrem. Família, igreja orante, vamos juntos rezar agora pelos doentes e pedir: Senhor, semeie esperança, semeie consolo, semeie a paz. Estenda a tua mão direita comigo, Senhor Deus. Eu me coloco em oração pelos que sofrem. Senhor, eu me coloco em oração pelos que estão nos hospitais. Eu me coloco em oração e peço que a tua mão vá de encontro àqueles que estão nas UTIs, nas enfermarias. Senhor Deus, que as pessoas não percam a esperança. Senhor, que ninguém perca a esperança.

0: Senhor, coloque no coração daqueles que se entregaram ao vício a vontade de sair do vício. Deus do impossível, Deus que tudo pode, o Senhor esteja convosco. Ele está no meio de nós. Abençoai, Senhor, a água, a roupa dos enfermos. Afaste a bebida, afaste o vício, afaste todo o mal. Abençoai essa água.
1: Em nome do Pai, do Filho e do Espírito Santo. Amém.

terra como no céu. O pão nosso de cada dia nos dai hoje. Perdoai as nossas ofensas, assim como nós perdoamos a quem nos tem ofendido. E não nos deixeis cair em tentação, mas livrai-nos do mal. Amém.

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3: 5:43.
4: Bom dia!
3: Bom dia!
5: Bom dia!
3: Bom dia!

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3: 5:50.

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1: 5:55.
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4: 6 horas.
5: Bom dia.
4: Bom dia.
6: Bom dia.
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4: 6:08.

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1: 6:14.
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4: 6:16.
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2: 6:24.

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4: 6:36.
5: Bom dia!
6: Bom dia!
4: Bom dia!
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2: 6:44.

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1: 6:50.
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1: 6:51.
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0: caboclo na minha terra que era ladrão. Sabe que era Larápio? Zé Larápio era o apelido dele. Era apelido dele porque roubava tudo. Roubava desde galinha até relógio dos outros. Tá? Um dia ele roubou uma viola. Quer dizer, roubou. Sabiam que era ele, né? Porque ele era o Larápio lá, sumiu a viola do caboclo. E o caboclo foi na polícia e deu parte pro delegado lá. Falou assim, ó, o Zé Larápio roubou minha viola. Falou, ó, faz o seguinte, o delegado falou para ele, o senhor arranja 3 testemunhas, traz aqui, que nós vamos prender, pelo amor de Deus, não aguento mais falar desse Larápio aí. Vou prender ele, mas tem que trazer 3 testemunhas. O senhor arranja? Testemunha contra o Zé Larápio é fácil. Arrumou facinho, 3 testemunhas. Aí o delegado mandou buscar o Zé Larápio. Foi lá, a polícia foi trouxendo lá. O Zé Larápio ficou na frente da polícia lá, assim, pro delegado lá, sem graça. Esse ladrão fica sem graça, né? Tô sem graça na frente do delegado, olhando pro chão, né? E as 3 testemunhas aqui, e o coitado do dono da viola aqui. Sem a viola, porque, né? O delegado falou assim, a primeira testemunha, o senhor viu o Zé Larápio roubar a viola do moço aí? O homem falou, não, não vi, mas não precisa ver, esse homem é ladrão mesmo. Bobagem é essa que tem que ver? Prende nós com a boca, é isso? Sei lá, ele rouba qualquer coisa aqui na cidade. Mas o senhor não viu? Não, não vou falar pro senhor que eu vi, que eu vou mentir, não vou mentir pro senhor. Eu não vi, mas ele é ladrão, ele é ladrão. Aí, a segunda testemunha, o senhor viu esse Zé Larápio que roubar a viola desse moço aqui? Doutor, ele precisa ver. Esse homem rouba tudo, já roubou cavalo lá no meu sítio. Ele rouba tudo, roubou arreio. É, Roberto, foi ele mesmo. Mas o senhor não viu? Não, não, eu não vi, mas é ele mesmo. Então a terceira testemunha. Pois não? O senhor viu o moço aqui, esse Zé Larápio, roubar a viola dele? O senhor viu? Ah, doutor, dá vontade de dar uma muqueca nesse homem aí, porque esse homem foi ele mesmo. Foi, conta aí que você foi roubar a viola, não, senhor. Vamos, conta aí pro delegado. Mas o senhor viu ou não viu? Não vi, mas não tinha a ver. O senhor é ladrão mesmo. Mas o senhor viu. Não, não, não, não, não vi. Não vi, mas eu aposto que foi ele. Bom, aí olhou pro Zé Larápio e falou, ó, Zé Larápio. O delegado falou para ele, ó, Zé Larápio, eu também tenho certeza que foi você que roubou essa viola. Tenho certeza. Mas nós não temos provas cabíveis, contundentes. O senhor está absolvido. Ele falou, absorvido? Ué, então eu tenho que devolver a viola?
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3: 6:59.

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4: 7:01.
5: Bom dia!
6: Bom dia!
7: Bom dia!
5: Agora,
7: bom dia!
5: 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Quero mandar um abraço para todo o pessoal da diretoria, em especial ao seu Batista, pelo apoio cultural na oração da manhã, na oração da tarde e no terço Jesus da Santa Chagas. Deus abençoe a todos aí dessa conceituada empresa aqui em 1º de Maio. Quero também oferecer a oração da manhã para todos os nossos ouvintes que acompanham nosso programa de segunda a segunda. Deus abençoe você e Deus abençoe toda a sua família. Então vamos ouvir agora a oração da manhã com o padre Reginaldo Manzotti. A partir de agora, você vai ouvir aqui na Rádio Luas FM de 1º de Maio, o provérbio do dia.
8: Provérbios, capítulo 28. Os perversos são perseguidos pela culpa. Estão prontos para fugir, mesmo quando ninguém está atrás deles. As pessoas honestas são calmas e confiantes, corajosas como um leão. Quando o país está um caos, todos têm um plano de ação. Mas para resolver as coisas é necessário um líder de visão. Os que oprimem o pobre são como chuva de granizo que acaba com a colheita. Quem abandona a lei de Deus está livre para se entregar à corrupção. Quem ama a lei de Deus lutará por ela com unhas e dentes. A justiça não faz o menor sentido para o perverso. Os que buscam o eterno a conhecem nos mínimos detalhes. É melhor ser pobre e sincero do que rico e falso. Pratique a lei de Deus e construirá uma reputação pela sabedoria. Saia com uma multidão de perdidos e constrangerá sua família. Você pode ficar podre de rico, trapaceando e extorquindo, mas no devido tempo, um amigo dos pobres devolverá tudo a eles. Deus não dá a mínima para a oração dos que não o ouvem. Conduz os justos a um caminho errado e as coisas acabarão mal para você. Faça o bem e você será recompensado. Os ricos pensam que sabem tudo, mas os pobres são quem conseguem ver através deles. Quando os justos são promovidos é uma maravilha, mas quando os maus estão no controle, muito cuidado. Não dá para encobrir os pecados e ir vivendo com eles. Mas quando você os reconhece e abandona, encontra misericórdia. Quem é compassivo tem uma vida abençoada, mas quem é cruel tem uma vida difícil. Os leões rugem e os ursos atacam. São os perversos agindo como donos dos pobres. O líder que não tem entendimento pratica abusos, mas quem odeia a corrupção terá um futuro brilhante. O assassino assombrado pela culpa está condenado. Não haverá socorro para ele. Ande corretamente, viva bem e seja salvo. A vida tortuosa resulta em condenação. Cultive sua horta e terá bastante comida. Festeje o tempo todo e terá um prato vazio. O trabalho compromissado e persistente tem sua paga. Esquemas para ganhar dinheiro fácil são pura ilusão. Mostrar parcialidade é sempre uma coisa ruim. Pode parecer inofensivo, mas causa grande mal. O avarento tem pressa de ficar rico, mas não imagina que acabará falido. No final das contas, a repreensão séria será estimada muito mais que a adulação do bajulador. Quem rouba o pai ou a mãe e diz: "O que há de errado nisso?" é pior que um bandido. Uma pessoa precipitada provoca confusão, mas a confiança no Eterno produz bem-estar. Se você acha que sabe tudo, já é um insensato. Só terá futuro quem aprende a sabedoria com os outros. Seja generoso com os pobres e nunca passará fome. Feche os olhos para as necessidades deles e receberá um tiroteio de maldições. Quando a corrupção vence, os justos se escondem. Mas quando os desonestos são postos para fora, é seguro sair.
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Bom dia, meus irmãos. Bom dia, minhas irmãs. Vamos começar o dia pedindo: dai, Senhor, saúde. Dai, Senhor, a cura do corpo e também dos males da alma. Você que está em casa, no ônibus, onde quer que esteja, em nome do Pai, do Filho, do Espírito Santo. Amém. Senhor Deus da vida, no início deste dia, queremos pedir saúde. Dai-me, Senhor, a saúde necessária para ganhar o pão de cada dia. Livrai-me de todo mal, do perigo, da peste, da epidemia da gripe, Senhor. Livrai-me de todo mal. Rezo também, Senhor, e clamo a vossa misericórdia sobre todos os enfermos. Senhor, sustentai-os na fé, mantenha-os na esperança. Revela sabedoria aos médicos e dai paciência a todos os que cuidam dos doentes. De modo particular, Senhor, no início deste dia, intercedo em favor daqueles que estão acamados, hospitalizados e até desenganados dos médicos, mas de modo particular por este enfermo cujo nome apresento agora. Senhor médico dos médicos, curai as feridas, libertai os doentes da enfermidade. Dai-lhes, Senhor, saúde no corpo e na alma. Dai-lhes, Senhor, paciência na provação. Dai-lhes, Senhor, coragem de lutar. Curai, Redentor nosso, todos os enfermos. Amém. Um bom dia a todos.

na terra como no céu. O pão nosso de cada dia nos dai hoje. Perdoai as nossas ofensas, assim como nós perdoamos a quem nos tem ofendido. E não nos deixeis

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1: 7:17.
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3: 7:21.
4: Bom dia!
5: Bom dia!
3: Bom dia!
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7: Meus amigos, se nesse momento algum de vocês me perguntasse onde estão os meus passos, eu não saberia dizer. Mas em nome de Deus, eu agradeço e peço que cada fã, cada amigo, cada irmão que dê um passo por mim, porque eu não sei onde estão os meus passos.

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3: 7:30.

0: Obrigada, gente, obrigada. Tô aqui babando eles aqui, aí o DVD não continua, né? Obrigada, muito obrigada.
1: Mais aplausos.
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3: 7:38.
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3: 7:39.
7: Bom dia!
3: Bom dia!
7: Bom dia!
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2: 7:49.

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1: 8:01.
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3: Itui 4.
4: Bom dia!
5: Bom dia!
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4: Bom dia!
6: Ei, você que está sofrendo. Sim, você que perdeu alguém. Você que está na solidão. Você que está na depressão, preste atenção.

Salmo 40. Eu esperei, esperei e esperei pelo Eterno. Finalmente ele olhou para mim. Finalmente ele me ouviu. Ele me ergueu do fosso, tirou-me do fundo da lama. Ele me pôs sobre uma rocha sólida para se assegurar de que eu não escorregaria. Ele me ensinou a cantar sua mais nova canção, uma canção de louvor ao nosso Deus. Cada vez mais pessoas estão vendo isso. Elas entendem o mistério, abandonando-se nos braços do Eterno. Abençoados são vocês que se dão ao Eterno, que viram as costas para as coisas certas do mundo e ignoram o que o mundo adora. O mundo é um enorme armazém das maravilhas do Eterno e dos pensamentos de Deus. Nada e ninguém se compara a ti. Comecei a falar de ti, relatando o que sei, e logo me fugiram as palavras. Nem números nem palavras conseguem te explicar. Fazer algo para ti, levar algo para ti, não é isso que procuras. Ser religioso, agir com devoção, não é o que estás pedindo. Então, abriste meus ouvidos para que eu pudesse ouvir. E logo respondi: estou indo. Eu li na carta que escreveste sobre mim e estou indo para a festa que estás preparando para mim. Quando a palavra de Deus entrou na minha vida, ela se tornou parte do meu ser. Preguei a respeito de ti para toda a congregação. Não omiti nada, ó Eterno, sabes disso. Não fiz segredo das notícias sobre os teus caminhos. Não guardei nada para mim. Falei tudo sobre tua fidelidade e tua perfeição. Não retive parcelas de amor nem de verdade para meu consumo. Eu disse tudo o que sabia. A congregação conheceu a história toda. Agora, ó Eterno, não resistas a mim. Não moderes tua paixão, teu amor e tua verdade toda. Agora, ó Eterno, não resistas a mim. Não moderes tua

e quero que sejam envergonhados. Que caia em desgraça qualquer um que tente me empurrar para baixo. Que seja humilhado e criticado sem misericórdia qualquer um que ore pela minha ruína. Mas que cantem e sejam felizes todos os que te buscam com sede. Os que sabem do que és capaz, contem ao mundo que és nobre e não desistes. E eu? Eu sou nada e não tenho nada. Peço-te que faças alguma coisa de mim. Tu podes e tens o que é necessário para ajudar. Mas, por favor, não te demores.

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1: 8:30.
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3: 8:33.
4: Bom dia!
5: Bom dia!
3: Bom dia!
4: Bom dia! 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

6. Ó eterno meu pastor, não preciso de nada. Tu me acomodaste em exuberantes campinas. Encontraste lagos tranquilos e deles posso beber. Orientado por tua palavra, pude recuperar o alento e seguir na direção certa. Mesmo que a estrada atravesse o vale da morte, não vou sentir medo de nada, porque caminhas do meu lado. Teu cajado fiel me transmite segurança. Tu me serves um jantar completo na cara dos meus inimigos. Tu me renovas e meu desânimo desaparece. Minha taça transborda de bênçãos. Tua bondade e teu amor correm atrás de mim todos os dias da minha vida. Assim, vou me sentir em casa, no templo de Deus, por todo o tempo em que eu viver.

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1: 8:58.
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3: 9:01.
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3: Bom dia!
4: Bom dia!
3: Bom dia!

0: Senhor esteja convosco. Ele está no meio de nós. Proclamação do Evangelho de Jesus Cristo, segundo São Mateus. Glória a vós, Senhor. Os discípulos pediram a Jesus: explica-nos a parábola do joio no campo. Jesus então falou: o que semeia boa semente é o filho do homem. O campo é o mundo. A boa semente são os filhos do reino. O joio são os filhos do maligno. O inimigo que semeia é o demônio. A colheita é o fim do mundo. Os ceifadores são os anjos, e assim como se recolhe o joio para jogá-lo no fogo, assim será no fim do mundo. O filho do homem enviará seus anjos, que retirarão do seu reino todos os escândalos e todos os que fazem o mal, e os lançarão na fornalha ardente. Aí haverá choro e ranger de dente. Palavra da salvação. Glória a vós, Senhor. A explicação que Jesus dá, pega lá Mateus capítulo 13. Vou repetir, Mateus capítulo 13. É a explicação da parábola do semeador. Jesus diz: quem semeia a boa semente é ele, Jesus. Semeia onde? No campo, e o campo é o mundo. As boas sementes são aqueles que vivem a palavra de Deus. Joio é toda pessoa que age pelo maligno. Acredite, agir como joio é o egoísmo, mentira, discórdia, prostituição, inveja. Quem que planta isso no coração humano? É o mal. Então, filho, filha, nessa terça-feira, Senhor, semeai o bem e arrancai do meu coração toda a semente do maligno. Repita comigo: arrancai do meu coração toda a semente do maligno. Semeie o bem, e que eu semeie o bem ao próximo. Nós queremos semear o bem, mas plante em nosso coração também o bem. Senhor Deus, também hoje nós queremos semear esperança nos doentes. Nós queremos semear esperança nos que sofrem. Família, igreja orante, vamos juntos rezar agora pelos doentes e pedir: Senhor, semeie esperança, semeie consolo, semeie a paz. Estenda a tua mão direita comigo. Senhor Deus, eu me coloco em oração pelos que sofrem. Senhor, eu me coloco em oração pelos que estão nos hospitais. Eu me coloco em oração e peço que a tua mão vá de encontro àqueles que estão nas UTIs, nas enfermarias. Senhor Deus, que as pessoas não percam a esperança. Senhor, que ninguém perca a fé. Senhor, coloque no coração daqueles que se entregaram ao vício a vontade de sair do vício. Deus do impossível, Deus que tudo pode, o Senhor esteja convosco. Ele está no meio de nós. Abençoai, Senhor, a água, a roupa dos enfermos. Afaste a bebida. Afaste o vício. Afaste todo o mal. Abençoai essa água. Em nome do Pai, do Filho e do Espírito Santo. Amém.
1: Reze comigo a oração que o próprio Senhor nos ensinou. Em nome do Pai, do Filho e do Espírito Santo. Amém. Pai nosso, que estais no céu. Santificado seja o vosso nome. Venha a nós o vosso reino. Seja feita a vossa vontade, assim na terra como no céu. O pão nosso de cada dia nos dai hoje. Perdoai-nos das nossas ofensas, assim como nós perdoamos a quem nos tem ofendido. E não nos deixeis cair em tentação, mas livrai-nos do mal. Amém. Ave Maria, cheia de graça, o Senhor é convosco. Bendita sois vós entre as mulheres, e bendito é o fruto do vosso ventre, Jesus. Santa Maria, Mãe de Deus, rogai por nós, pecadores, agora e na hora de nossa morte. Amém. Ave Maria, cheia de graça, o Senhor é convosco. Bendita sois vós entre as mulheres, e bendito é o fruto do vosso ventre, Jesus. Santa Maria, Mãe de Deus, rogai por nós, pecadores, agora e na hora de nossa morte. Amém. Ave Maria, cheia de graça, o Senhor é convosco. Bendita sois vós entre as mulheres, e bendito é o fruto do vosso ventre, Jesus. Santa Maria, Mãe de Deus, rogai por nós, pecadores, agora e na hora de nossa morte. Amém.
2: Glória ao Pai, ao Filho e ao Espírito Santo, como era no princípio, agora e sempre. Amém. E que a bênção de Deus, pelos méritos das santas chagas, recaia sobre você em nome do Pai, do Filho, do Espírito Santo. Amém. 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

Olá, muito bom dia, queridos ouvintes. São 9 horas e 31 minutos do dia 28 de julho de 2026. Nosso carinhoso bom dia a todos vocês que estão ligados na Luas FM desde manhãzinha, você que está nos ouvindo neste momento, que nos acompanha durante a semana, receba nosso abraço carinhoso. Um desejo que você tenha um dia de paz, de muita harmonia no seu lar, compreensão, perdão e que você consiga sentir a felicidade reinar em seu coração. Porque a felicidade é a gente que conquista também, né? Aproveitando os momentos. Então, ora a gente tem momentos mais tristes, a gente fica mais apagados, né? Ora estamos mais felizes. Né, tudo está dando certo e assim é a vida, né? Momentos e momentos. A nossa vida, a nossa existência aqui na Terra é de momentos. E a gente tem que aproveitar cada um, né? Os momentos difíceis são aprendizados, né, que a gente aprende. Às vezes a gente errou, às vezes é uma dificuldade que a gente poderia ter evitado ou não. Mas a gente cresce porque a gente vence, aí a gente se sente vitorioso. E os momentos bons, a gente sorri, a gente canta, a gente brinca, e é claro que é muito melhor, né? Mas quando a gente se esforça para vencer os desafios, a gente sente o quê? Uma paz, né? Sente aquela harmonia dentro da gente mesmo. Então fique com a gente até às 10 horas e agora com a música Vida.

Hoje nós vamos refletir sobre o homem. O homem inteligente na Terra. Tem umas pessoas mais inteligentes, outras menos, outras sem conhecimento nenhum também, né? Mas a inteligência, todos nós temos. Deus nos criou com todos os meios para que a gente desenvolva aquilo que a gente se interessar, aquilo que a gente gostar, aquilo que a gente se esforçar. E o homem inteligente, né? O homem, né? A humanidade em toda, tem um compromisso com Deus, né? Então o homem, ele não deve, o homem se envaidecer do seu potencial de conhecimento, né? Ele pode ter assim um certo sentimento bom com ele mesmo, mas envaidecer-se diante da humanidade, não, né? Porque esses conhecimentos, eles têm limites, e limites estreitos no mundo em que nós habitamos, né? Porque é bastante tribulação, né? Muitas tribulações que toda a população, que toda a humanidade enfrenta. E assim sendo, então, né, ele, esse homem inteligente, deve ter o quê? Principalmente a humildade. Não envaidecer, ele deve ter a humildade para reconhecer que não sabe tudo, que lhe resta muito ainda a aprimorar e a desenvolver. Então, nossa, eu tenho uma inteligência. Tudo que você perguntar para mim, eu tenho uma noção, eu tenho resposta. Então, isso é se engrandecer. Jamais alguém, um ser humano aqui na Terra, vai estar com todo o aprendizado necessário, com tudo. Mesmo com a inteligência que tem, né, há coisas que só a Deus pertence, né? Então, mesmo... ou a pessoa tem uma inteligência bastante avançada ou não, mas não tem a total, né? Porque para ter aquela inteligência mesmo, que não precisa de saber de mais nada, aquele conhecimento de tudo, né, ele não estaria na Terra. Por quê? Porque aqui, se nós, todos nós que estamos aqui na Terra, nós temos ainda muito que aprender, que evoluir espiritualmente, moralmente, intelectualmente, né? Então, se estamos aqui ainda, é porque ainda temos muito a aprender. E há mistérios, assim, como dizem, né, que só pertence a Deus, que não está no alcance do homem. Então, essa inteligência que o homem tem, né, é porque ele tem uma missão aqui na Terra, né? Senão ele não estaria aqui. Então, em vez daquela pessoa inteligente se envaidecer, ela deve utilizar aquele saber que ela já conquistou, né? Que já possui, para ajudar aqueles menos favorecidos no aprendizado, no conhecimento, até mesmo na fé, ou, né, em termos de inteligência. Então, ele tem deveres aqui na Terra. Ele não tem assim, ó... como que se fala, ele não deve se envaidecer, né? Ele mesmo se pôr assim, se elevar-se. Não, ninguém sabe tudo. Jamais, ninguém. Né? Não é possível ao homem saber tudo. Porque o conhecimento é facultado. Tem coisas que nós jamais vamos saber que existe ou como acontece, que são o quê? Pertences à lei divina apenas. Não está ainda, não chegou até o homem, até a humanidade. Então, Deus vai dando os conhecimentos, vai dando oportunidade a essas pessoas que são inteligentes e que querem descobrir, né? Mas, assim, paulatinamente. É facultado esses conhecimentos. E é facultado por quem? Por Deus. E de acordo com o esforço que aquela pessoa, né, se dedica, luta, e o merecimento, né, alcançado, é que ele vai aproveitando a sua existência. E aproveitando a inteligência que ele tem. Mas ele precisa o quê? Da humildade. Do intelectual também.
né? Então, porque a pessoa às vezes é tão inteligente, mas não tem humildade, não respeita ninguém. Então, aquela inteligência que ele tem pouco serve, né? E segundo Chico Xavier, no seu livro O Consolador, ele diz assim, ó, os valores intelectivos representam a soma de muitas existências em várias vidas do espírito no plano material. Então aquela pessoa hoje tá renascendo aqui na Terra, crianças assim, né, que a gente sempre comenta que é às vezes até assustador. Né? Embora tem tantas mistificações, tantas coisas, né? Hoje eles estão pondo crianças assim na IA. A IA está fazendo maior sucesso, né? Então, mas a gente vê coisas assim que é real, de crianças que têm um conhecimento que não é cabível à idade dela. Então, é um espírito, né? A alma daquela criança já viveu outras existências, já aprendeu bastante, já evoluiu. E como a gente tem certeza que tudo que nós conquistamos para nossa alma, nós não perdemos. Então não podemos morrer várias vezes, voltar no planeta Terra várias vezes. Tudo que nós conseguimos numa existência é nosso. E então a gente não deve duvidar da inteligência do homem, jamais. Mas ele tem que ter a humildade para usar a sua inteligência. E como que o homem evolui? Né? A gente evolui aqui, nós evoluímos utilizando o nosso tempo, a nossa existência a serviço do bem. Buscando desenvolver as inteligências retardatárias, né, que a gente não colocou em prática, a gente não conquistou assim, como é que fala? Não descobrimos a inteligência. Muitas vezes por falta de esforço, por comodismo, mas ela está lá, dentro de cada alma, em cada mente a inteligência está. Né? Só que não é todos que trabalham. Né, para que possa desenvolver. E tudo isso é em bem o quê? De tudo e de todos. Né? Deus não dá inteligência para o homem para ele usar aquela inteligência só para ele. Né? Aí por isso que é uma missão, ó, a missão do homem inteligente aqui na Terra. É uma missão ele usar daquilo que ele já tem, né, e ajudar o próximo. Descobrir tantas coisas que o homem descobre e serve para a humanidade, principalmente nas ciências, né, e tantas outras coisas. O homem é muito inteligente. Então, aquele homem que tem essa inteligência bem aguçada, que já conquistou, então ele tem essa missão, né, de não guardar para ele. De usar a inteligência para o bem geral.

Então essa pessoa, ela já vem, ela volta, ela renasce aqui na Terra, reencarna, como quiserem, e com essa incumbência de desenvolver boas tarefas da sua inteligência, em proveito real de toda a coletividade. E a inteligência, como que se desenvolve a inteligência? Ela é desenvolvida pelo estudo. Tem gente que não gosta de estudar, de ler, de jeito nenhum, não é um direito dela. Mas o desenvolvimento, ele é o que rege o homem. O desenvolvimento é na leitura, no estudo, na busca. E hoje tem a mão, né, ao alcance de todos. Tudo que eu tenho desejo de saber, né, de ler, de ir buscar, eu tenho fontes, né? O meio de comunicação, tudo que você procura, você vai na internet, você acha. Ah, eu tenho uma curiosidade de saber essa tal da reencarnação, como é que é. Busca que você leia, descobre, né? Ou estou citando algo assim. Mas aquilo que você tem o desejo de descobrir, de saber, de aprender, né, você busca. Então é através do estudo que o homem desenvolve. Né? Se ele ficar parado no tempo, aquela pessoa que só trabalha assim, fisicamente falando, né, ele não desenvolve intelectualmente, ele não adquire conhecimentos, porque adquire sim um pelos outros, né, que um ensina os outros aqui na Terra. Nós vivemos ensinando e aprendendo na vida diária. Mas é necessário um estudo, uma leitura, né, uma leitura boa, significativa, né, que você tenha aquela vontade de saber como é que é, que você quer descobrir algo sobre aquilo, tem alcance, né? Ninguém vai ficar privado de um conhecimento porque não encontrou respostas, né? Não conseguiu ver do que se trata, ler do que se trata, não. Então aí vai depender do esforço, da coragem, de cada um. Então, quanto mais a gente estuda, mais a gente aprende. É igual na escola, né? A gente começa lá do prezinho, lá da educação infantil, e vamos subindo. Então, nos conhecimentos da vida toda, do mundo, também é através de estudos.

Também, segundo Chico Xavier, há espíritos que reencarnam com essa incumbência. E como então desenvolver essa inteligência? Né? Lendo, ouvindo, praticando. E a fórmula mais elevada e mais bela para desenvolver a inteligência é o do esforço próprio, do querer, né? Do sentir a vontade, querer ir em busca. Né? E dentro de quê? Da humildade, do amor. Não adianta assim eu querer descobrir algo para mim me sentir maior, para mim me sentir uma pessoa culta. Não. A humildade tem que estar no teu aprendizado. Senão não tem assim tanta importância. Quase nada de importância, né? Então, a

conversando, trocando ideias. E sempre com aquela humildade, sempre num trabalho edificante, em benefício de todos. Né? Não adianta a gente ter um conhecimento e guardar para a gente mesmo. Principalmente dentro da religião, cada um estuda a tua religião. Mas se a pessoa estudar e guardar só para ela, também não é válido. Né? Então também, referente a Chico Xavier, a fórmula mais elevada e mais bela para desenvolver a inteligência é esse esforço próprio. Os livros ensinam, mas só o esforço próprio aperfeiçoa a alma para a grande e abençoada compreensão. Então está também no livro de Chico, o Consolador. Olha bem, não adianta também a gente adquirir um livro de muitas páginas, e lê, né? Entende, mas não coloca em prática. Então a nossa alma, ela precisa estar assim, precisa se habituar, né? A aprender e a levar adiante. Porque uma inteligência desenvolvida não é sinônimo de espírito evoluído. Um espírito pode ser aquela pessoa assim, simples, né? com pouco até conhecimento. Aquela pessoa que está na dela, muito simples, quase não fala. Então ela é inteligente, mas não é um espírito evoluído. Por quê? Porque ela não desenvolveu, né? A inteligência dela não trabalhou. Então, olha, o que caracteriza um espírito evoluído é o seu progresso intelectual, moral, né? Mas também pode ocorrer, né, que uma inteligência humana, sem desenvolvimento intelectualmente, não esteja acompanhada de um desenvolvimento espiritual, moral. Tá vendo que um puxa o outro, né? Uma busca puxa a outra. Nós estamos lutando para o nosso progresso moral, espiritual, intelectual. Agora, se eu buscar só o meu progresso espiritual, eu não vou completar, né, o meu compromisso, a minha missão. Então vem acompanhada do espiritual, do moral, do intelectual. E o grande erro das pessoas, né, de todos nós, né, humanos, foi valorizar exageradamente a inteligência, desprezando os valores legítimos do coração nos caminhos da vida, também dito por Chico Xavier. Então aquela pessoa é super inteligente, né, ela desenvolveu assim uma inteligência, mas ela não é humana. Ela não valoriza os valores que a gente tem que ter no coração. Então, às vezes, aquela pessoa, né? Às vezes, uma pessoa de uma grande empresa tem uma inteligência, né, que tudo ela consegue dominar. Mas ela não tem humildade, ela não tem amor ao próximo, ela não tem respeito. Então, não engloba todos os seus valores. Não engloba o valor, não engloba a missão dele, a missão de inteligência aqui na Terra, que vem de Deus. Então, quem é muito inteligente, jamais se vangloriar diante da lei divina, a inteligência. Né? O homem que tem muita inteligência, ele tem assim uma missão muito grande. A inteligência é um instrumento de progresso, né? Muito poderosa. E um instrumento, quando utilizado com bons sentimentos, voltado à causa do bem. Como a gente acabou de falar. Quando, porém, mal empregada, acarreta sofrimento aos atingidos, assumindo graves débitos aos seus causadores. Então, às vezes, aquela pessoa, ela humilha, ela maltrata, ela passa a perna, porque ela é mais esperta, como dizem, né? Então, ela usa a inteligência, mas ela faz mal aos outros.
Então ele vai acarretando uma dívida diante da lei divina. E esquece que cada um segundo as suas obras. E a gente é assim nítido, né, para todos nós, a inteligência do homem. Né, principalmente esses assassinos, esses criminosos, esses que roubam, que matam, que prejudicam. Eles têm muita inteligência. Muitas vezes são dotados de uma inteligência assim, ó, que deixa a gente, meu Deus, como que ele conseguiu fazer isso? Mas age no mal. Então, a inteligência deles, eles estão usando para o lado da maldade e terão que pagar uma conta muito alta diante da lei divina. Né? Porque Deus ama todos os teus filhos. Ele não quer ninguém sofrendo. Então vem aí um irmão com a sua inteligência que devia estar usando, né, para o bem e usa para o mal. Então aí fica uma dívida, não só com a humanidade, uma dívida da lei do homem, e muito mais pesada, muito mais difícil a dívida com a lei divina. Então eles têm que prestar conta. O homem tem como ajuda do plano espiritual para o desenvolvimento de sua inteligência. Né? Isso, gente, tudo vem de Deus. Né? Se não fosse Deus, ninguém seria inteligente. Né? E muitos são aqueles espíritos, aquelas almas que aqui vêm com a missão de esclarecer os homens, né? Objetivando auxiliar a humanidade no seu aperfeiçoamento. Então é necessário que estes saibam ouvir também. Às vezes a pessoa inteligente não ouve ninguém, ela quer ser ela e ponto final. Né? Não ouve ninguém. Então também é ruim, ela não está cumprindo com o papel dela. Então, se todos os homens que a possuíssem, essa inteligência dela, se servisse de conformidade com a vontade de Deus, fácil seria para todos a tarefa de fazer com que a humanidade avance. Então, um depende do outro, né? Então, e todos por todos, né? Que é isso que também Jesus ensinou. Somos todos seus irmãos, somos todos criados por Deus, simples, ignorantes, mas todos nós temos germe, né, de tudo que nós precisamos. Aqui então, no caso, nós estamos falando de desenvolver a inteligência que já está lá adormecida. Então fica aí essa reflexão de hoje.

E nós vamos encerrar nosso programa, porque já são 10 horas. E um abraço carinhoso para minhas amigas, meus amigos lá do asilo. Não é asilo, né? Lar da Paz. Lá do Lar da Paz. Daqui a pouco eu vou aí, tá bom? E a todos vocês, ao nosso amigo cowboy Luiz Henrique, nosso abraço carinhoso. E que todos tenham um bom dia, fiquem com Deus e, se Ele permitir, amanhã estaremos aqui de volta com o nosso programa Momento Espírita.

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8: Provérbios, capítulo 28. Os perversos são perseguidos pela culpa. Estão prontos para fugir, mesmo quando ninguém está atrás deles. As pessoas honestas são calmas e confiantes, corajosas como um leão. Quando o país está um caos, todos têm um plano de ação. Mas para resolver as coisas é necessário um líder de visão. Os que oprimem o pobre são como chuva de granizo que acaba com a colheita. Quem abandona a lei de Deus está livre para se entregar à corrupção. Quem ama a lei de Deus lutará por ela com unhas e dentes. A justiça não faz o menor sentido para o perverso. Os que buscam o eterno a conhecem nos mínimos detalhes. É melhor ser pobre e sincero do que rico e falso. Pratique a lei de Deus e construirá uma reputação pela sabedoria. Saia com uma multidão de perdidos e constrangerá sua família. Você pode ficar podre de rico, trapaceando e extorquindo. Mas no devido tempo, um amigo dos pobres devolverá tudo a eles. Deus não dá a mínima para a oração dos que não o ouvem. Conduz os justos a um caminho errado e as coisas acabarão mal para você. Faça o bem e você será recompensado. Os ricos pensam que sabem tudo, mas os pobres são quem conseguem ver através deles. Quando os justos são promovidos é uma maravilha, mas quando os maus estão no controle, muito cuidado. Não dá para encobrir os pecados e ir vivendo com eles, mas quando você os reconhece e abandona, encontra misericórdia. Quem é compassivo tem uma vida abençoada, mas quem é cruel tem uma vida difícil. Os leões rugem e os ursos atacam. São os perversos agindo como donos dos pobres. O líder que não tem entendimento pratica abusos, mas quem odeia a corrupção terá um futuro brilhante. O assassino assombrado pela culpa está condenado. Não haverá socorro para ele. Ande corretamente, viva bem e seja salvo. A vida tortuosa resulta em condenação. Cultive sua horta e terá bastante comida. Festeje o tempo todo e terá um prato vazio. O trabalho compromissado e persistente tem sua paga. Esquemas para ganhar dinheiro fácil são pura ilusão. Mostrar parcialidade é sempre uma coisa ruim. Pode parecer inofensivo, mas causa grande mal. O avarento tem pressa de ficar rico, mas não imagina que acabará falido. No final das contas, a repreensão séria será estimada muito mais que a adulação do bajulador. Quem rouba o pai ou a mãe e diz: "O que há de errado nisso?", é pior que um bandido. Uma pessoa precipitada provoca confusão, mas a confiança no eterno produz bem-estar. Se você acha que sabe tudo, já é um insensato. Só terá futuro quem aprende a sabedoria com os outros. Seja generoso com os pobres e nunca passará fome. Feche os olhos para as necessidades deles e receberá um tiroteio de maldições. Quando a corrupção vence, os justos se escondem. Mas quando os desonestos são postos para fora, é seguro sair.
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0: FM e a hora certa.
1: 10:12.
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2: Luas FM informa a hora certa. 10:29.
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11: Luas FM e a hora certa.
12: 10h47.
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0: FM informa a hora certa.
1: 11:08.
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4: 11h30.
5: Bom dia!
4: Bom dia!
5: Bom dia!
4: Bom dia!
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6: Olá, amigos ouvintes de todo o estado do Paraná. Uma boa terça-feira a todos. Estamos aqui falando direto dos estúdios da Farcom, a Federação das Rádios Comunitárias do Estado do Paraná. Eu sou Darlan Martins e apresento a partir de agora o programa Fala Paraná, o programa da família paranaense. Junto comigo estão Magno Pinelli e Adriele de Oliveira. Olá, Magno, seja bem-vindo ao nosso programa desta terça-feira.
7: Olá, Darlan e Adriele, olá, ouvintes do programa Fala Paraná. Hoje é dia 28 de julho, vamos então com a previsão do tempo para o nosso estado. Os destaques da previsão são o calor em todas as regiões do Paraná e as rajadas de vento de até 50 quilômetros por hora na metade sul do estado, por causa de um sistema de baixa pressão. No fim da noite, a chuva começa a avançar pelas regiões oeste, sudoeste e centro-sul. Curitiba tem hoje mínima de 15, máxima 26 graus. Guarapuava, mínima de 15, máxima 25 graus. Paranavaí tem mínima 18, máxima 28 graus. Cascavel, mínima 18, máxima 26 graus. Estamos chegando novamente para apresentar este programa da Farcom em parceria com as rádios comunitárias do estado do Paraná.
6: Olá, Adriele, seja bem-vinda ao nosso Fala Paraná de hoje. Vamos saudar nossos amigos paranaenses que nos ouvem através de uma das nossas mais de 150 rádios parceiras da Farcom.
8: Olá, Darlan e Magno, olá, ouvintes do Fala Paraná. Hoje vamos mandar um abraço especial para os nossos amigos de Colombo, que nos ouvem pela Cidade FM, de Colorado, que nos ouvem pela FM Cidade, de Corbélia, que nos ouvem pela Alternativa FM, de Corumbataí do Sul, que nos ouvem pela Corumbataí do Sul FM e de Cruz Machado, que nos ouvem pela Interativa FM.
6: Muito bem, Adriele, o nosso carinho a todos os nossos amigos ouvintes, em especial das cidades que você acabou de citar. Vamos então abrir os nossos trabalhos, trazendo as principais manchetes do dia.
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7: Os principais jornais do estado trazem hoje as seguintes manchetes. Pela Gazeta do Povo, Refrico mira produção de 10 milhões de bebidas por dia com nova fábrica no Paraná.
8: Ainda no plano estadual, o jornal Folha de Londrina traz hoje. Agosto Dourado promove capacitações sobre aleitamento materno.
7: Encerrando o giro das manchetes estaduais, temos o portal G1. Paranaense vence o Miss Universo Brasil 2026 e representará o país no Miss Universo. Alunos voltam a colégio reconstruído 8 meses após tornado que devastou 90% de Rio Bonito do Iguaçu.
6: Estas são as manchetes das notícias de hoje, dos principais jornais e sites do estado. E a seguir, fique conosco, pois está no ar o programa Fala Paraná.
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6: Muito bem, estamos de volta com o Fala Paraná. Para iniciarmos os nossos giros de notícias pelas mais diversas regiões do nosso estado, através das nossas rádios parceiras da Farcom. Vamos então para o primeiro giro de hoje. Magno, por onde vamos começar a nossa viagem pelo Paraná?
7: Darlan, vamos agora até a região norte do estado. Estamos na linha com o repórter Cláudio Mainer, da Rádio Advento FM de Londrina. Olá, Cláudio. O que você traz de notícias desta região para nossos ouvintes do programa Fala Paraná?
10: Olá, ouvinte do Fala Paraná. A amamentação é um gesto de amor que alimenta, protege e fortalece a vida desde os primeiros dias. O tema mundial, a amamentação, para um começo de vida sustentável, fortalecer o que funciona. A Secretaria Municipal de Saúde de Londrina realiza mais uma edição da campanha Agosto Dourado, que neste ano, o destaque é a capacitação dos profissionais de saúde para gestantes e mães no período pós-parto, que recebam ainda mais orientação, acolhimento e apoio à amamentação. A iniciativa reforça o compromisso da Secretaria Municipal de Saúde com a promoção do aleitamento materno, reconhecendo seus benefícios para a saúde da criança, da mãe, para a construção de um futuro mais saudável e sustentável. O lançamento oficial da campanha acontece no dia 7 de agosto, com uma programação especial voltada à promoção do aleitamento materno. Advento FM 87.9, a Rádio da Esperança, apoiando iniciativas que promovem mais saúde, cuidado e qualidade de vida para toda a comunidade. Direto dos estúdios da Advento FM, informou para o Fala Paraná, Cláudio Maia.
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6: Vocês ouviram então o primeiro giro de notícias regionais do programa de hoje, trazido por uma das nossas rádios parceiras. Já vamos direto com mais informações exclusivas, agora de outra região do estado. Adriele, conte pra gente para onde vamos e qual repórter está na linha aguardando para participar conosco.
8: Darlan, vamos agora até a região noroeste do estado. Estamos na linha com o repórter José Cunha, da Rádio São Carlos FM de São Carlos do Ivaí. Olá, Cunha. O que você traz de notícias dessa região para os nossos ouvintes do programa Fala Paraná?
11: Olá, ouvintes do programa Fala Paraná. São Carlos do Ivaí, município localizado no noroeste do estado do Paraná. Paraná, neste ano de 2026, completa 70 anos de emancipação política, isto é, da criação do município. Durante todo esse tempo, a comunicação com o município vizinho de Japurá, distante 20 quilômetros da sede, era muito difícil, pois a divisa entre os municípios se dá pelo rio Ivaí. Durante 70 anos, a travessia era feita por uma balsa, fator este que dificultava por demais o contato com Japurá e demais municípios da região de Cianorte e Umuarama. Graças à ação da força política e de empresários da região, no ano passado conseguiram a autorização para a construção de uma ponte autorizada pelo governador do estado, ligando os dois municípios. O início da obra para a construção da ponte iniciou-se no final do ano de 2025. A obra terá um custo de mais de 70 milhões de reais e está em plena atividade, e daqui a 2 anos a comunicação entre São Carlos do Ivaí e Japurá estará resolvida e será um novo marco de desenvolvimento entre os municípios envolvidos e os demais municípios da região noroeste do estado do Paraná. Dos estúdios da Rádio São Carlos FM, para o programa Fala Paraná, repórter José Cunha.
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6: Amigos paranaenses, vocês ouviram o nosso segundo giro de notícias regionais pelas rádios parceiras da Farcom. Fique ligado, porque daqui a pouco teremos uma nova rodada.
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6: Para você que nos ouve em cada canto deste maravilhoso estado do Paraná, através da rádio comunitária e da sua cidade, é sempre um prazer estar aqui contigo. E agora vamos trazer informação e conhecimento com o nosso quadro temático de hoje. Magno, conte pra gente quem estará conosco e qual o tema do quadro do dia.
7: Darlan, o nosso quadro temático de hoje é com Bernardo Marino Carvalho, que irá abordar o tema Agressão é Crime. Vamos conferir.
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7: Vocês ouviram o nosso quadro MP Responde com Bernardo Marino Carvalho, que hoje tratou do tema Agressão é Crime?
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6: Já estamos de volta e para você que está nos ouvindo aí pela rádio comunitária da sua cidade, e fazemos um convite especial. Participe conosco dos próximos programas Fala Paraná, com sugestões de notícias e informações. E como fazer isso? Muito fácil. Envie uma mensagem para o nosso WhatsApp, DDD 41 98437 1253. Vamos de informação? Vamos chamar então mais um giro de notícias pelo Paraná.
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6: No nosso programa de hoje já tivemos a participação de rádios de algumas regiões do nosso estado. E agora teremos mais notícias exclusivas para você, amigo ouvinte. Adriele, apresente aos nossos amigos qual repórter está pronto na linha para trazer mais um giro.
8: Darlan, vamos agora até a região oeste do estado. Estamos na linha com o repórter Altair Andrade, da Rádio Marechal FM de Marechal Cândido Rondon. Olá, Altair. O que você traz de notícias dessa região para os nossos ouvintes do programa Fala Paraná?
16: Alô, amigos do programa Fala Paraná. Prefeitura de Marechal Cândido Rondon encerra nesta segunda-feira, dia 27, o período de inscrições para o processo seletivo simplificado, o PSS número 6 de 2026, destinado à formação de cadastro reserva para vagas de estágio remunerado na área da educação. As oportunidades são para as seguintes áreas: estagiário de ensino médio, estagiário de ensino superior, pedagogia, estagiário pós-graduação. O objetivo do PS é formar cadastro reserva para vagas de estágio remunerado e não obrigatório no município, proporcionando aos estudantes a complementação educacional por meio de atividades compatíveis com a formação acadêmica. O edital completo com todas as informações sobre os requisitos, critérios de seleção e demais orientações também está disponível no portal oficial do município. Para o programa Fala Paraná, com apoio da Farcom, Rádios Comunitárias do Paraná, de Marechal Cândido Rondon, FM 107,9, repórter Altair Andrade.
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6: Você ouviu mais informações exclusivas do sistema Farcom, o maior sistema de comunicação do rádio paranaense. Já vamos direto para outro ponto do estado, saber o que é destaque por lá. Magno, e agora, para onde vamos? E quem vai participar conosco, trazendo mais um giro de notícias?
7: Darlan, vamos agora até a região sudoeste do estado. Estamos na linha com o repórter Valdir Vargas, da Rádio Cidade FM, de Enéas Marques. Olá, Valdir. O que você traz de notícias desta região para nossos ouvintes do programa Fala Paraná?
17: Alô, amigos, ouvintes do programa Fala Paraná. A comunidade de Enéas Marques viveu um dia especial com a realização da 11ª Festa do Colono e do Motorista, evento que aconteceu no sábado próximo passado, dia 25, e reuniu agricultores, motoristas, famílias e autoridades para homenagear aqueles que, com dedicação e trabalho diário, impulsionam o desenvolvimento do município. A programação teve início pela manhã com a organização da carreata de máquinas agrícolas, caminhões e veículos, seguida da celebração da Santa Missa e da bênção dos maquinários e automóveis. Na sequência, uma grande carreata percorreu as principais ruas da cidade até o centro de eventos, onde foi servido o tradicional almoço de confraternização. Durante a tarde, o público acompanhou diversas atrações e o animado matinê, encerrando uma programação marcada pela integração, confraternização e valorização do homem e da mulher do campo. A festa também foi um momento para destacar a importância da agricultura na economia de Enéas Marques. O município possui uma das economias mais fortes da região, baseada na produção agropecuária. A bovinocultura de leite é uma das principais atividades, garantindo renda para centenas de famílias. A suinocultura e a avicultura, tanto de corte quanto de postura, colocam o município em posição de destaque no cenário regional, além da produção de grãos, hortaliças e de diversas outras atividades que fortalecem o setor primário e movimentam o comércio e a indústria local. De Enéas Marques, Rádio Cidade FM 104.9, repórter Valdir Vargas.
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6: Voltamos com o nosso Fala Paraná e sem perder tempo, vamos conversar com outra região do estado, saber as notícias de lá. Adriele, quem está na linha para trazer o nosso último giro do programa de hoje?
8: Darlan, no último giro de hoje, vamos até a região sul do estado. Estamos na linha com a repórter Nayara Vial, da Rádio Cidade FM de Paulo Frontin. Olá, Nayara. O que você traz de notícias dessa região para os nossos ouvintes do programa Fala Paraná?
25: Olá, ouvintes do programa Fala Paraná. A Rádio Cidade de Paulo Frontin está preparando uma noite muito especial para celebrar uma das datas mais importantes do ano, o Dia dos Pais. No próximo sábado, dia 8 de agosto, a comunidade está convidada para participar de um jantar especial que promete reunir famílias e amigos em um momento de confraternização, boa gastronomia e muita alegria. O evento será realizado na sede dos veteranos Alto Paraíso em Paulo Frontin, com início às 20 horas. O cardápio será de porco recheado assado, galeto, arroz, macarrão caseiro, pão e salada. Além disso, haverá completo serviço de bar e cozinha, proporcionando ainda mais comodidade. E a programação não para por aí. Durante a noite, serão realizadas rodadas de bingo e haverá brindes especiais para os pais presentes no evento, tornando a comemoração ainda mais emocionante. A Rádio Cidade convida toda a população para prestigiar este grande evento, celebrar o Dia dos Pais e viver momentos de união, amizade e alegria. Para maiores informações e aquisição de ingressos, procure a equipe da Rádio Cidade. Da Rádio Cidade FM de Paulo Frontin, no sul do estado, a repórter Nayara Vial.
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6: Muito bem, vocês ouviram o nosso último giro de notícias regionais do programa de hoje, pelas rádios parceiras da Farcom. Agora vamos entrar em contato com a nossa correspondente em Curitiba, a jornalista Vanessa Ricardo, que traz notícias de hoje da capital do Paraná.
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6: Olá, Vanessa, seja muito bem-vinda. O que você tem aí da capital para os nossos ouvintes do programa Fala Paraná?
26: Olá, Darlan. Olá a todos os nossos ouvintes. O Ministério Público Eleitoral recomendou que os partidos políticos adotem medidas para evitar a infiltração de grupos criminosos nas eleições de 2026 aqui no Paraná. A orientação foi assinada pelo Procurador Regional Eleitoral Marcelo Godoy e encaminhada aos presidentes dos diretórios e às comissões estaduais das legendas. Segundo o Ministério Público, a recomendação tem caráter preventivo e entre as medidas sugeridas está a análise do histórico dos integrantes dos partidos por meio de procedimentos internos ou das comissões de ética das siglas.
27: Sabemos que em dado momento essas organizações elas tentam influenciar na vida pública de um país por diversos meios, inclusive da eleição de representantes. Nessas eleições, o Ministério Público Eleitoral está fazendo desse trabalho. A existência de facções, de milícias, isso é um dado da nossa realidade nacional. E é por isso que a recomendação ela foi feita. As siglas, elas têm essa corresponsabilidade. Os partidos, eles conhecem os seus candidatos. Então, eles também têm acesso à documentação, acesso a antecedentes desses candidatos. Os partidos podem também verificar antecedentes, podem também conhecer as relações sociais, as relações profissionais dos seus candidatos.
26: A recomendação, Darlan, também orienta que os partidos comuniquem imediatamente ao Ministério Público Eleitoral qualquer indício de financiamento por fontes ilícitas ou de envolvimento de candidatos com organizações criminosas. Segundo o Procurador Regional Eleitoral, o descumprimento das medidas poderá ser considerado eventuais ações eleitorais futuras.
27: Tornar os partidos plenamente conscientes disso. Se em algum momento for identificado que houve, então, uma candidatura que envolva uma pessoa vinculada a uma facção, por exemplo, naturalmente que o fato do partido não ter adotado nenhuma medida pesa contra o partido no sentido da utilização até mesmo de recursos de fundo partidário ou outras circunstâncias que envolvam os dirigentes partidários. Claro, sempre vai ser necessário haver a investigação, no entanto, o cumprimento dessas medidas de governança demonstra, já coloca algo em defesa desses partidos, desses dirigentes. A ausência de manifestação dos partidos coloca um peso aí contrário, né? Pelo menos contra a falta de colaboração.
26: A Prefeitura de Curitiba começou a fase de análise das propostas apresentadas para o programa Curitiba de Volta ao Centro, iniciativa que tem como objetivo incentivar a revitalização da região central da capital. Os projetos serão avaliados por uma comissão que é responsável por verificar se atendem aos critérios previstos no edital. Depois dessa etapa, serão definidos os empreendimentos que vão receber os incentivos do programa. Ao todo, o primeiro chamamento público recebeu 47 propostas, que somam mais de 260 milhões de reais em investimentos previstos. Dessas, 27 tratam da recuperação e adaptação de imóveis, enquanto 20 são voltadas à revitalização de espaços comerciais. A expectativa da administração municipal é formalizar os projetos selecionados ainda no segundo semestre. Segundo o prefeito Eduardo Pimentel, além de estimular novos investimentos, o programa também prevê a criação de mais de 260 moradias na região central da capital.
0: Além da revitalização dos imóveis e do fortalecimento do comércio, os projetos apresentados também prevêem a criação de 264 novas moradias aqui na região central. E o mais importante, a maior parte dessas unidades será destinada a famílias que se enquadram no programa Minha Casa Minha Vida. É mais habitação popular no centro, permitindo que mais pessoas possam morar perto do seu trabalho, do comércio e dos serviços da cidade.
26: 25 gatos resgatados na ilha de Superagui e Guaraqueçaba, no litoral do estado, estão disponíveis para adoção. Os animais foram encontrados abandonados durante um mutirão de castração e passaram por atendimento veterinário e agora aguardam um novo lar. Segundo a equipe responsável pela ação, os gatos não podem ser devolvidos à ilha porque representam risco à fauna nativa, já que podem caçar espécies silvestres. Todos são dóceis, castrados e aptos para adoção. Quem adotar um dos animais terá acompanhamento veterinário gratuito por 6 meses e receberá um certificado de amigo da fauna nativa, concedido pela Universidade Federal do Paraná em parceria com o Instituto Chico Mendes de Conservação da Biodiversidade. O resgate, Darlan, aconteceu durante um mutirão que realizou cerca de 300 castrações gratuitas de cães e gatos na ilha de Superagui. A ação faz parte de um programa de controle populacional de animais domésticos e de preservação da biodiversidade biodiversidade da região. Os interessados em adotar um dos gatos podem entrar em contato pelo e-mail adote@ufpr.br ou pelo WhatsApp 41 98508 0011. Por hoje é só, Darlan, eu fico por aqui, volto amanhã com mais notícias, até lá.
6: Obrigado, Vanessa, que falou direto de Curitiba, trazendo as notícias do dia da capital do Paraná.
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7: É isso aí, encerramos mais uma edição do programa Fala Paraná. Agradecendo de forma especial a você, ouvinte, pela sintonia neste horário, aí na sua rádio comunitária, que para nós é um sinal de prestígio pela sua audiência.
8: Obrigada aos ouvintes do nosso Fala Paraná, um programa feito com muito carinho para vocês, através da união e parceria de mais de 150 rádios comunitárias espalhadas pelo estado.
6: Agradeço a você, Adriele, ao Magno e ao nosso editor Márcio pelos trabalhos de hoje e a todos aqueles que colaboraram para a realização deste programa, transmitido para todo o estado através das nossas rádios parceiras filiadas à Farcom, Federação das Rádios Comunitárias do Paraná. Lembrando que amanhã, quarta-feira, estaremos de volta no mesmo horário aqui na sua rádio comunitária. Obrigado a todos pelo carinho da sua audiência e fiquem com Deus.
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1: Bravo, Eterno! 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O trovão do Eterno esmaga os cedros. 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
2: Salmo 43. Prova minha inocência, ó Deus. Fica do meu lado contra uma gente cruel e imoral. Tira-me daqui. Quero ficar longe desses degenerados. Conto contigo, Deus. Por que me abandonaste? Por que tenho de andar cabisbaixo e angustiado por causa dos que me afrontam? Dá-me tua lanterna e teu compasso. Empresta-me um mapa para que eu consiga encontrar o caminho do Monte Sagrado, o lugar da tua presença. Então entrarei no lugar de adoração e encontrarei ali o meu grandioso Deus. Acompanhado da harpa, cantarei minha gratidão ao Deus magnificente, o meu Deus. Por que você está deprimida, minha alma? Por que chora de melancolia? Olhe para Deus e logo louvará outra vez. Ele põe um sorriso no meu rosto. Ele é o meu Deus.
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0: Salmo 25. Minha cabeça está erguida, ó Eterno, bem erguida, pois olho para ti, ó Eterno, sem nenhuma vergonha. Eu me arrisquei por ti. Não me deixes em apuros agora, nem permitas que meus inimigos me derrotem. Não abandones a própria sorte os que se arriscaram por ti. Os traidores é que devem ser humilhados. Mostra-me como ages, ó Eterno. Ensina-me em teus caminhos. Toma-me pela mão. Guia-me pelo caminho da verdade. Tu és meu Salvador. Mostra onde estão os marcos da tua misericórdia e do teu amor, ó Eterno. Restaura os antigos limites. Esquece que já cometi os erros da juventude. Marca-me com teu sinal de amor. Planeja apenas o melhor para mim, ó Eterno. O Eterno é imparcial e justo. Ele corrige os mal orientados, envia-os na direção certa. Ele estende a mão aos rejeitados e os conduz passo a passo. De agora em diante, toda estrada em que vocês andarem irá levá-los ao Eterno. Sigam as placas da aliança. Leiam as instruções de seu mapa. Zela pela tua reputação, ó Eterno. Perdoa a minha vida de maldade. Foi mesmo uma vida de muita maldade. Com que se parecem os adoradores de Deus? Pergunto. Com flechas apontadas para o centro do alvo de Deus. É a tua resposta. Eles habitam um lugar promissor. Seus filhos herdarão uma fazenda próspera. A amizade de Deus é para seus adoradores. São esses em quem o Senhor confia. Se eu mantiver os olhos no Eterno, não tropeçarei nos próprios pés. Olha para mim e me ajuda. Estou sozinho, diante de um terrível problema. Meu coração e meus rins estão lutando um com o outro. Declara trégua para esta guerra. Olha para a minha vida de trabalho duro e remove esta tonelada de pecados. Estás vendo quantas pessoas guardam rancor de mim? Vês quão ferozmente me odeiam? Não tires os olhos de mim. Livra-me dos problemas. Não me decepciones quando eu correr para ti. Usa toda a tua habilidade para me manter inteiro. Espero ver teu produto acabado. Ó Eterno, dá descanso ao teu povo. Uma folga, Senhor. Livra-o dessa maré de desgostos.
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10: Provérbios, capítulo 28. Os perversos são perseguidos pela culpa. Estão prontos para fugir, mesmo quando ninguém está atrás deles. As pessoas honestas são calmas e confiantes, corajosas como um leão. Quando o país está um caos, todos têm um plano de ação. Mas para resolver as coisas é necessário um líder de visão. Os que oprimem o pobre são como chuva de granizo que acaba com a colheita. Quem abandona a lei de Deus está livre para se entregar à corrupção. Quem ama a lei de Deus lutará por ela com unhas e dentes. A justiça não faz o menor sentido para o perverso. Os que buscam o eterno a conhecem nos mínimos detalhes. É melhor ser pobre e sincero do que rico e falso. Pratique a lei de Deus e construirá uma reputação pela sabedoria. Saia com uma multidão de perdidos e constrangerá sua família. Você pode ficar podre de rico, trapaceando e extorquindo, mas no devido tempo, um amigo dos pobres devolverá tudo a eles. Deus não dá a mínima para a oração dos que não o ouvem. Conduz os justos a um caminho errado e as coisas acabarão mal para você. Faça o bem e você será recompensado. Os ricos pensam que sabem tudo, mas os pobres são quem conseguem ver através deles. Quando os justos são promovidos é uma maravilha, mas quando os maus estão no controle, muito cuidado. Não dá para encobrir os pecados e ir vivendo com eles, mas quando você os reconhece e abandona, encontra misericórdia. Quem é compassivo tem uma vida abençoada. Mas quem é cruel tem uma vida difícil. Os leões rugem e os ursos atacam, são os perversos agindo como donos dos pobres. O líder que não tem entendimento pratica abusos, mas quem odeia a corrupção terá um futuro brilhante. O assassino assombrado pela culpa está condenado. Não haverá socorro para ele. Ande corretamente, viva bem e seja salvo. A vida tortuosa resulta em condenação. Cultive sua horta e terá bastante comida. Festeje o tempo todo e terá um prato vazio. O trabalho compromissado e persistente tem sua paga. Esquemas para ganhar dinheiro fácil são pura ilusão. Mostrar parcialidade é sempre uma coisa ruim. Pode parecer inofensivo, mas causa grande mal. O avarento tem pressa de ficar rico, mas não imagina que acabará falido. No final das contas, a repreensão séria será estimada muito mais que a adulação do bajulador. Quem rouba o pai ou a mãe e diz: "O que há de errado nisso?", é pior que um bandido. Uma pessoa precipitada provoca confusão, mas a confiança no Eterno produz bem-estar. Se você acha que sabe tudo, já é um insensato. Só terá futuro quem aprende a sabedoria com os outros. Seja generoso com os pobres e nunca passará fome. Feche os olhos para as necessidades deles e receberá um tiroteio de maldições. Quando a corrupção vence, os justos se escondem. Mas quando os desonestos são postos para fora, é seguro sair.
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0: hora certa.
1: 1:11. 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
1: 13 horas e 26 minutos em 1º de maio. Boa tarde.
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1: Programa de negócios aqui na Luas FM. Olha, vou com você até as duas, hein? Tivemos aí um pequeno contratempo aqui, mas está tudo resolvido, graças a Deus, né? Então nós continuamos aqui com você no programa de negócios. Hoje é terça-feira, né? Terça-feira, dia 28 de julho de 2026. Estamos caminhando aí para mais um final de mês, hein? Eita! Hoje é terça-feira, dia 28. É última semana do mês de julho, né? E o último dia desse mês será na próxima sexta-feira.

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1: Falei programa de negócio. Vamos fazer negócio? Vamos vender, né? Atenção, ó, vende-se uma casa em alvenaria lá no Residencial Solar das Palmeiras. Fica na última esquina lá da Rua 20. São dois quartos, sala, cozinha, banheiro, lavanderia e garagem. Preço do imóvel, R$250 mil. Tem mais, hein? Tem outra ali no condomínio Beira Rio, na Rua 15, centrão da cidade, hein? Rua 15 é aquela rua que fica ali, é a rua onde fica o Hospital Municipal. E esse imóvel aqui fica a menos de 200 metros lá do Hospital Municipal. Então é centrão da cidade mesmo. São três quartos, sala, cozinha, banheiro, lavanderia e garagem. Preço R$300 mil.

0: 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Atenção para esse convite importante que nós temos aqui. Atenção. O projeto Elizabeth convida a todos para uma importante palestra sobre dependências químicas e seus efeitos. Será nesta quinta-feira, dia 30, na Academia Pataia, lá na rua 18, número 544, saída para Paranatu. Compareça! Deus tem uma porta aberta para você e seus familiares que sofrem com vícios. Será nesta quinta-feira, dia 30, a partir das 19h30. 7h30 da noite, lá na Academia Pataia, na rua 18, número 544, saída para Paranatu. 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
0: utilidade pública da sua rádio Luas FM. Atenção para esse telefone 991-385295, telefone do Hospital Municipal de 1º de Maio. Adicione aí na agenda do seu celular, 991-385295, é o telefone do Hospital Municipal de 1º de Maio. 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Agora são 13h30. Olha, hoje a gente se atrapalhou aqui, né? Atrapalhou um pouco a abertura do programa devido ao probleminha aqui, mas graças a Deus tudo resolvido e a gente vai em frente com você. 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Então, e a apresentação é da Jéssica Caroline. Quero mandar um abraço para Jéssica, para a mãe dela, Creuzinha, estão ligadinhas com a gente lá no Jardim São Paulo. Boa tarde, gente boa. Olha, um grande abraço também lá pra dona Lourdes Cacheiro, ela tá na escuta, né, dona Lourdes? Boa tarde, lá na Rua 7, lá no Jardim São José, meu amigo Mariano. Boa tarde, Marianão. Um abraço pra você, dona José, pra sua esposa e todos os seus familiares. Meu amigo Edmilson Cabeleireiro, tá na escuta, né, Edmilson? Boa tarde. É, Edmilson desde cedo acompanhando a nossa Luas FM, a queridinha da cidade. Também um abraço pessoal ali da papelaria do Júlio. Isso, ligadinhas com a gente desde cedo, né? Desde a hora que tem início aí o funcionamento do comércio, estão ligados aqui. Obrigado, hein? Esparramando o som da Luas FM aí. Obrigado, gente aí da papelaria do Júlio, Milton, Gabi, a Maria Fernanda, toda essa equipe maravilhosa aí. 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Olha, um grande abraço pro seu Ailton das Caçambas Santa Cruz. Seu Ailton tá na escuta, né, seu Ailton? Boa tarde. Seu Ailton, também um abraço pro Rodrigo. Alô, Rodrigão, boa tarde, rapaz. O Rodrigão que tá dando uma força aí pro seu Ailton na boleia, né, seu Ailton? E um abraço pra Giovana e a Lorena, as meninas já estão aí dando uma força pro Rosão aí, né? É, Ginelo, a Lorena já começou as aulas, não sei se retornou já as aulas, né? Mas ela veio para retornar as aulas. Então ela já está aqui, né? Tava lá em Sampa semana passada, né, Lolo? E também um abraço lá para a esposa do seu Ailton, Dona Helena, já acabou o horário de almoço, Dona Helena? A Dona Helena e a Daniela, que é a filha, né? O Anderson, o filho da Dona Helena e do seu Ailton. E um abraço pro Dinão. Alô, Dino, Dino 10, Dino Hamilton, o nome dele. Olha, quase igual meu. Então, um abraço pro Dino. Pensa num cara marada, gente boa, viu? O Dino, que é o esposo da Daniela. A Dani e o Dino são os pais da Giovana e da Lorena. Também um abraço para Lívia, essa menininha encantadora, né? Filhinha do Anderson, meu amigo Anderson, Papai Noel da Barba Preta, é, né? E um abraço pro Rafinha, Júlia, Tainá, o Fabiana, Isabela, toda essa galera lá em Sampa, sempre ligada acompanhando a gente. E os nossos amigos lá do grupo Loucos por Jet. Boa tarde, gente. Boa tarde também lá pro meu amigo Jairão, grande cantor, canta demais, hein?
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0: Olha, ligadinho com a gente também lá em Guarulhos, meu amigo Guga. Alô, Guga, ele deve estar na boleia uma hora dessa, né? Mas ele fala, ó, eu tô na boleia, mas tô ouvindo você. Eita, obrigado, Gugão. Um abraço lá pra ele, o Guga, né? E pra mãe dele, a Dona Cecília. E o filhinho Lucas. Alô, Luquinha, boa tarde.
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0: Olha, ligadinho com a gente também lá em Cunha, no Vale do Paraíba, é na divisa com São Paulo e Rio de Janeiro, né? Próximo a Paraty, meu amigo Atílio, lá em Cunha, no Vale do Paraíba. O Atílio é produtor de leite lá em Cunha. Ele que é filho do seu Nelson, né? Alô, seu Nelson ali do Rancho Três Irmãos. O Atílio fala assim, ó, manda os modão aí pro seu Nelson. E avisa ele que agosto tá chegando e o Atílio tá chegando também. Que bom, né, Atílio? Vem dar um abraço no papai aqui, vem passar o Dia dos Pais com o seu Nelson. Seu Nelson, obrigado pela audiência também, tá bom? Olha, um abraço lá pro Valdir Gonçalves Dias, meu amigo Valdirzinho Pedreiro, tá na escuta sempre, né? Ô, Valdir, boa tarde. É, desde cedo, né? Acompanhando a nossa Luas FM, ele fala pra mim, ô Ney, eu gosto muito dos modão que o Marcão toca aí de manhã cedo, é verdade. Aquela música que você não ouve nas outras rádios mais, né? O Marcão toca aqui, ué, das 5:30 da manhã às 8, no programa No Pé do Eito. Vem pra cá também, você, ué. Vem pro Pé do Eito com o Marcos Garcia e você ouve o melhor modão. Muita música e pouca prosa, verdade. Tá aí, ó. No Pé do Eito, das 5:30 às 8 da manhã com o Marcos Garcia. O Vardizinho Pedreiro é um ouvinte assíduo, viu? Desde as 5 horas ele já liga o rádio para ouvir o Terço de Jesus da Santa Chagas com o Padre Reginaldo e acompanhando o Marcos Garcia na sequência. Muito bom, viu, Valdir? Obrigado, hein? Olha, um abraço lá pra Fátima, lá no Moranguelo, a Dona Maria Bispo também lá no Moranguelo. Muito obrigado, gente, pela audiência. Minha sobrinhada lá em Londrina também na escuta, né? Eita, o Juruna, alô, Juruna, meu sobrinho Rômulo Casanova, o filhinho Antônio, né? A minha sobrinha Letícia e o filho é o Tavinho, é o filho Domingo. Tavinho tá gordo, hein? Isso, que bom, né? Meninão, tem 8 meses o Tavinho. E um abraço pra Letícia, né, japonesa? Ela fala, ah, tio, eu não sou japonesa, hein? É só porque ela tem os olhinhos repuxados, né? Isso. Então um abraço pra ela, também pra Iane, que é a filha dela, né? E o Ederson, o esposo, um grande abraço lá pra minha sobrinha Dânica em Coutinho também lá no, como é que é lá onde ela mora? Pequena Londres, isso, Tá próximo ao aeroporto. O aeroporto, você sabe, né? Onde desce aqueles aviãozão lá. Isso. Faz um barulho danado, rapaz. Treme tudo quando os bichão passam por cima. Então tá bom. Olha, um grande abraço também pra minha querida Malu lá em Londrina, tá na escuta, né, Malu? Boa tarde, um abraço pra você, pra sua irmã, seus filhos, seus irmãos, né, todo, que Deus esteja abençoando e protegendo sempre a sua vida e a sua saúde, tá bom, minha querida Malu? Ó, segura na mão de Deus e vai, com certeza. E vamos que vamos, ó, tá atrasado hoje, o negócio pegou hoje, deu probleminha na abertura do programa, mas graças a Deus tá resolvido. Então vamos trazer. Hoje é terça-feira, hoje você sabe, né? Hoje é dia dele, hein? Dia do maluco, beleza, Raul dos Santos Seixas. Ele já chegou aqui, ó. E cadê as músicas do Raul que eu separei aqui? Rapaz, assim, vamos nessa. É aqui, ó.
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1: 13 horas e 58 minutos em 1º de maio. Boa tarde. Programa de negócio aqui chegando no seu finalzinho, hein? Antes, quero passar esse recadinho aqui. Atenção. 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
1: 13 horas 59 minutos, final de programa, hein? Agradecendo aí o carinho da sua sintonia, sua audiência e a sua paciência. Estamos indo embora, finalizando mais um programa de negócios. Querendo Deus, ele há de querer. Volta amanhã a partir das 13 horas com você. Eu volto ainda hoje, se Deus quiser, às 5 da tarde com o programa Viola Caipira. Espero contar com a sua audiência. Mas não sai daqui agora não, hein? Tá chegando o melhor da tarde para você aqui na Luas FM. Só toca top com a Jéssica Caroline. São 2 horas de boa música, das 2 às 4 da tarde. Com os grandes sucessos da música sertaneja universitária, sertaneja romântica, modão apaixonado, tudo isso para você no Só Toca Top. E você pode participar, hein, pelo nosso WhatsApp 991001026. Manda para cá o seu zap, peça a sua música, manda o seu recado e a Jéssica vai lhe atender com muito carinho. Um abraço a todos, fiquem com Deus, com ele, tô indo embora. Tchau, gente, boa tarde. E até logo mais às 5 da tarde, se Deus quiser.
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1: Fala, galera! Boa tarde pra vocês. Tudo bem? Espero que sim. Peço licença para entrar na sua casa, no seu local de trabalho, com a melhor programação da tarde. Só toca top! De segunda a sexta-feira, das 14 horas às 16 horas, locutora e comunicadora Jéssica Caroline, trazendo um programa inédito, único e exclusivo para você, com o repertório preparado com muito carinho, com as melhores músicas, os maiores lançamentos dos artistas mais consolidados do Brasil, aquelas músicas atemporais e aqueles modões sertanejos inesquecíveis que marcam gerações, além de trazer para você as últimas notícias em tempo real dos bastidores dos artistas mais famosos do Brasil. E você de casa já pode participar realizando o seu pedido musical através do nosso WhatsApp 43991001026.
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1: Hoje, dia 28 de julho de 2026, terça-feira, e é marcado pelo aniversário de dois grandes ícones da música popular brasileira: Guilherme Arantes, o renomado cantor, pianista e compositor paulistano, celebra seu nascimento nessa data. Ele é o criador de grandes clássicos da MPB e do pop brasileiro, como Planeta Água, Cheia de Charme e Meu Mundo e Nada Mais. Hoje também é aniversário de Daniela Mercury, a consagrada cantora, compositora e produtora baiana, conhecida internacionalmente como uma das maiores representantes do axé music e da música afro-brasileira. Também festeja o seu aniversário hoje. E celebramos o Dia do Agricultor, uma homenagem criada em 1960 pelo presidente Juscelino Kubitschek para marcar os 100 anos do Ministério da Agricultura, fundado por Dom Pedro II em 1860. Parabéns para aqueles que cultivam sonhos e colhem bons negócios para a nossa cidade. E para hoje, a fé, a saúde, o amor, a paz e a felicidade não podem faltar. Assim seja. O segredo de uma boa tarde está em começar agradecendo. Que hoje seja abençoado. Feliz terça-feira e uma excelente semana para

0: Valeu, valeu!
1: E bora trazer pra você os assuntos mais comentados desse terço. Solteiro desde o fim do namoro com Ana Castela. Em dezembro de 2024, Gustavo Mioto voltou a chamar atenção pela vida amorosa.

cantor Gustavo Mioto teria sido visto com a modelo mineira Ana Brotel em diferentes ocasiões neste mês. Ela esteve no camarim do sertanejo durante um show e, segundo, os dois também já jantaram juntos no dia seguinte. Ana ainda marcou presença em outra apresentação do artista, aumentando os rumores de um romance. Os dois seguem nas redes sociais, mas Gustavo Mioto curtiu apenas uma publicação da modelo feita em abril. Apesar das especulações, nenhum dos dois se pronunciou.

0: Foi, obrigado.
1: E o cantor João Gomes cancelou várias apresentações após ser diagnosticado com influenza.

Antes do anúncio, o cantor João Gomes mostrou que recebeu atendimento médico em um hospital de Pernambuco e compartilhou o momento ao lado da esposa, Ari Meirelles, que o acompanhou durante a medicação. Em nota, a equipe informou que, por recomendação médica, ele permanece em repouso, com hidratação e tratamento, suspendendo temporariamente apresentações e outros compromissos presenciais.

0: Nesse exato momento, quero mandar um abraço para o Dino e a Sônia do Residencial do Vale, o pessoal da Papelaria do Júlio, o Valdir Machado, Brasil do Lontra, Sudoeste do Paraná, agradecendo vocês pela audiência e que essa terça-feira venha carregada de luz, harmonia e tudo o que há de mais bonito. Uma excelente semana. E tá chegando para cantar aqui no Só Toca Top a dupla Lucas e Igor, que conquistou um lugar entre as 20 músicas mais executadas do Brasil, reforçando a força da dupla e o momento especial que vivem na carreira, com uma canção que conquistou o público e ganhou espaço de norte a sul do país. Lucas e Igor segue escrevendo uma trajetória de crescimento e mostrando que esse é apenas o começo. Quem já ouviu sabe, Flash é daqueles que não saem da cabeça e você confere em primeira mão aqui na Rádio Luas FM 87,9, o cantinho mais gostoso do seu rádio.
1: O nome dela é Flash, hein?

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1: 2:27.
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5: Utilidade pública, atenção! O projeto Elizabeth convida todos para uma importante palestra sobre dependências químicas e seus efeitos nesta quinta-feira, dia 30 de julho, na Academia Pataia, na Rua 18, número 544, saída para Paranatur. Compareça, Deus tem uma porta aberta para você e seus familiares que sofrem com vícios. Será nessa quinta-feira, dia 30 de julho, a partir das 19h30, na Academia Pataia, na Rua 18, número 544, saída para Paranatur, todos serão bem-vindos. E o relacionamento de Simone Mendes e Kaká Diniz foi alvo de uma brincadeira sob ciúmes nas redes sociais.

responderem perguntas dos seguidores, o casal Simone Mendes e Kaká Diniz protagonizou uma troca divertida e relembrou uma situação em que a cantora questionou o marido após ele ir a uma academia específica. A conversa começou quando Kaká Diniz afirmou que não costuma sentir ciúmes da esposa. Simone Mendes, por outro lado, assumiu que desempenha esse papel na relação e aproveitou para fazer um elogio ao empresário. Na sequência, Kaká Diniz contou que chegou a receber uma cobrança da cantora depois de compartilhar um momento em uma academia que fica próxima a uma transportadora. A situação, segundo ele, chamou a atenção de Simone por causa de uma história envolvendo o humorista Tirulipa.

0: Tchau, gente, obrigado!
1: E nos últimos dias, voltou a circular nas redes sociais a informação de que Chimbinha teria perdido a mansão onde viveu durante o casamento com Joelma. Apesar da repercussão, não há confirmação de que o guitarrista tenha deixado o imóvel.
2: Dançar

contrário, registros recentes divulgados pelo próprio artista Chimbinha indicam que ele continua morando na residência localizada em um condomínio fechado. A casa que ficou conhecida nacionalmente durante os anos de maior sucesso da banda Calypso e até hoje é um dos patrimônios mais associados à trajetória do músico. Atualmente, Chimbinha reside no local ao lado da esposa Karen, advogada com quem oficializou a união anos após o fim do casamento com Joelma. E desde a separação do ex-casal em 2015, a mansão permaneceu ligada ao guitarrista. Ao longo dos últimos anos, vídeos de aniversários, reuniões familiares e comemorações publicadas pelo próprio artista reforçam que ele segue vivendo no imóvel.

vamos atender o pedido musical do Volinês Ferreira. Ele quer ouvir a música Tu, do cantor Júlio César. Agradeço pela sua audiência e eu desejo que o seu dia seja doce, que seja alegre, leve, lindo e repleto de coisas boas. Uma maravilhosa terça-feira!

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2: 2:52.

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6: 15:01 pelo horário de Brasília. 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Locutora Jéssica Caroline, trazendo um programa inédito, espetacular de repertório, com os grandes hits do momento, os maiores lançamentos do sertanejo universitário e aquelas músicas atemporais, além de contar para você os bastidores dos artistas mais famosos do Brasil. E você pode participar mandando seu recado através do nosso WhatsApp 43991001026. E o tempo em 1º de maio apresenta sol com algumas nuvens, temperatura de 30 graus Celsius, sem previsão de chuva para hoje. Já amanhã, o Paraná está sob alerta de tempestade e chuva forte para quarta-feira. O avanço de uma nova frente fria, associada a um ciclone extratropical, espalhará áreas de instabilidades por todas as regiões do estado. E que o seu dia seja repleto de amor, esperança, fé, paz e bênção sem fim. Feliz e abençoada terça-feira para você e sua família. E hoje, conhecido como embaixador e dono de uma das carreiras mais bem-sucedidas da música brasileira, Gustavo Lima viveu um início bastante diferente do estrelato atual. Em uma entrevista, relembrando os primeiros anos da carreira do artista, o empresário contou que o cantor costumava distribuir CDs em restaurantes para apresentar suas músicas ao público e conquistar espaço no mercado sertanejo.

Na época, a divulgação dependia muito do contato direto com fãs, comerciantes e empresários do setor musical. Sem o alcance das redes sociais que existe atualmente, artistas independentes percorriam cidades, rádios e estabelecimentos comerciais para fazer o seu trabalho ser conhecido. A história que reforça uma realidade vivida por diversos músicos brasileiros. Antes da fama, a dedicação diária era indispensável para conseguir oportunidades. No caso de Gustavo Lima, a perseverança acabou abrindo portas para uma carreira que anos depois conquistaria o Brasil e também o mercado internacional. A mudança começou a ganhar força no fim dos anos 2000, quando composições de autoria de Gustavo Lima passaram a chamar a atenção de artistas consagrados do sertanejo. Em seguida vieram os primeiros CDs, DVDs e uma sequência de sucessos que consolidaram seu nome nacionalmente.

0: Obrigado.
1: E o final de semana para a dupla Maiara e Maraísa rendeu uma confusão.

da cantora Maiara interrompeu um show no interior do Rio de Janeiro para dar um sermão em um homem que durante o show da dupla insistia em mirar uma luz de laser no rosto da sua irmã. Ao perceber a situação, a primeira voz interrompeu a banda e uma música e se dirigiu diretamente ao homem que estava com o laser. Maiara desafiou o homem a direcionar o feixe de luz e disse que ele estava atrapalhando a diversão de todos. O público apoiou as artistas e o homem deixou de atrapalhar o show. Não foi a primeira vez que Maiara e Maraísa tiveram problema com os lasers apontados para o palco. A dupla já chegou a interromper outra apresentação pelo mesmo motivo do final de semana.

um salve especial para Célia Ferreira, a Lourdes Cachefo da Rua 7, o pessoal da Marcenaria Chapada, o Atílio em Cunha, São Paulo, o Célio da Rua 101, a Silvana do Salão, agradecendo vocês pela audiência e que vocês tenham um lindo dia, que todas as coisas boas em nossa vida se multipliquem. Abençoada terça-feira. E o álbum O Country Vive foi lançado completo e já soma mais de 120 milhões de plays nas plataformas, mostrando a força deste projeto de Fido Mijeca. E entre as novidades, a grande aposta é a inédita Fogueira, uma daquelas músicas que tem tudo para conquistar quem gosta de sertanejo de verdade. Esse DVD, que contou com participações de Rio Negro e Sorimões, Fernando e Sorocaba e Léo e Rafael.

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1: 3:19.

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6: Fechamos o terceiro bloco do programa Só Toca Top com a música Fazenda São Francisco, com João Paulo e Daniel. Algumas vozes não nascem apenas para cantar, elas nascem para marcar, para se tornar parte da nossa história, da nossa memória, daquilo que ouvimos quando precisamos sentir. João Paulo foi uma dessas vozes. Nascido em 28 de julho de 1960, em Brotas, São Paulo. Hoje era para ele estar comemorando mais um ano, mas infelizmente faleceu. Ele que carregava em si não só o talento herdado de família, mas uma verdade que não se ensina, a de cantar com o coração. Começou cedo, primeiro ao lado do irmão, depois nos caminhos que o destino costura com delicadeza, até encontrar Daniel, ainda jovem, também apaixonado.

apaixonado pela música, o que era rivalidade de palco virou uma das maiores parcerias da música sertaneja. Na década de 80, a dupla João Paulo e Daniel começou sua história oficial e o Brasil ganhou dois artistas que faria dos anos 90 uma era de emoção, romantismo e simplicidade. E em 1997, um acidente interrompeu uma das trajetórias mais promissoras da nossa música. João Paulo partiu, deixou esposa, filha, amigos, fãs, mas deixou principalmente uma herança invisível, a presença que continua quando a música toca, porque a morte não cala quem viveu de verdade. A segunda voz que embalou multidões segue viva em cada lembrança, em cada refrão, em cada coração que se emociona ao lembrar daquele sorriso tímido, daquela voz firme e ao mesmo tempo suave. João Paulo é a prova que a música não morre, ela apenas muda de forma. E quando alguém ouvir pela primeira vez, sempre continuará lembrando dele. E o cantor sertanejo Leonardo celebrou a chegada dos seus 63 anos com uma maratona de festividades.

sequência de comemorações que teve início na véspera da data oficial em um restaurante chique no último sábado, dia do seu aniversário, o artista Leonardo fez questão de comemorar no palco. O encontro que reuniu pessoas próximas ao artista em um clima de descontração e afeto, sem contar com uma festa surpresa em Goiânia. E ao ser questionado sobre como consegue evitar a ressaca após comemorações intensas, o músico brincou com a situação. Ele relatou ter consumido cerca de 7 litros de bebida com acompanhantes na noite anterior, mas acordou sem qualquer incômodo. Além de brincar com as histórias da festa, o artista enfatizou sua gratidão pela vida, pelo carinho dos fãs e pela trajetória conquistada.

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1: E de novo, mais uma vez e novamente, cerca de 2 meses depois de anunciar que estava namorando com um piloto de jatos executivos, Paula Fernandes que confirmou que está novamente solteira. E esse assunto continua rendendo.

assessoria da artista que já tinha confirmado o fim do namoro de Paula Fernandes e Daniel Pereira, o piloto e ex-presente de Deus. Segundo a assessoria da cantora, Paula está trabalhando no pré-lançamento do seu projeto chamado 30 e poucos anos. E mesmo com o fim de mais um relacionamento, continua acreditando no amor.

Quero mandar um alô para a Cidinha da Avenida dos Trabalhadores do Jardim São Paulo, o Valdir da Pitada da Chefe, o Zé Manchinha e família. Obrigada pela companhia diária de vocês e que seja uma semana abençoada e que não falte a presença de Deus em nossas vidas. Teremos dias de milagre e grandes coisas acontecerão. E vamos atender o pedido musical do Célio, da Rua 101. Ele quer ouvir a música Voa, da cantora Paula Fernandes. E está oferecendo para todos os ouvintes. Agradeço você pela sua companhia diária e pela sua audiência. E eu desejo que você tenha uma semana repleta de paz, harmonia e muita felicidade. Suave.

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3: Acabamos de ouvir Descida com Milionário e José Rico. Por que será que tantos artistas renomados têm Zé Rico uma referência? Talvez porque ele não cantasse apenas com a voz, ele cantava com a alma. Quando Chororó disse que foi por causa dele que passou a cantar mais agudo, não estava falando só de técnica e sim de liberdade, pois através da emoção, a voz pode ultrapassar limites. E quando Zezé de Camargo afirma que Zé Rico foi a maior voz da música sertaneja, não é apenas um elogio, é um reconhecimento de quem sabe que grandeza não se mede em cifras, mas em sentimento. Zé Rico inspirou uma geração porque teve coragem de ser intenso. Sua arte não pedia licença, ela chegava, tocava e ficava. No fim, talvez seja o segredo esteja nisso. Zé Rico não cantava para ser aplaudido, ele cantava para ser sentido. Como ele mesmo dizia, o artista passa, mas a sua arte fica. Viva a eterna lenda da música sertaneja!
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3: Estamos chegando para o encerramento do final do programa Só Toca Top. Mais uma edição concluída com a graça de Deus. Mais uma semana começando. Abençoados sejam os nossos dias, nossos planos e nossa fé. Que sejamos sempre capazes de enxergar a grandeza nas bênçãos de Deus em nossa vida. Ele faz coisas extraordinárias em dias comum. Abençoada seja a nossa semana. Fiquem com Deus. Até amanhã.
5: Estamos

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3: 4:02.

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1: Na presença das Santas Chagas de Jesus, convido você e sua família para este momento abençoado na nossa programação. Vamos juntos colocar nas Santas Chagas de Jesus o nosso pedido de oração, a nossa intenção. Prepare o seu ambiente de oração com as fotos, as roupas de família e, de modo particular, lembrando dos enfermos. Traga os nomes por quem vamos interceder e pedir cura e libertação de todos os sofrimentos e dores.

0: Olá, queridos filhos e filhas, família evangelizar, é preciso. É terça-feira. Na devoção permanente das Santas Chagas, rezamos por todos os doentes. E de modo particular hoje, colocando os doentes nas suas enfermidades físicas, psíquicas e espirituais. Rezemos. Em nome do Pai, e do Filho, e do Espírito Santo. Amém. Creio em Deus Pai Todo-Poderoso, Criador do céu e da terra, e em Jesus Cristo, seu único Filho, nosso Senhor, que foi concebido pelo poder do Espírito Santo, nasceu da Virgem Maria, padeceu sob Pôncio Pilatos, foi crucificado, morto e sepultado, desceu à mansão dos mortos, ressuscitou ao terceiro dia, subiu aos céus, está sentado à direita de Deus Pai Todo-Poderoso, de onde há de vir julgar os vivos e os mortos. Creio no Espírito Santo, na Santa Igreja Católica, na comunhão dos santos, na remissão dos pecados, na ressurreição da carne, na vida eterna. Amém. Ó Jesus, Divino Redentor, tende misericórdia de nós e do mundo inteiro. Deus Santo, Deus Forte, Deus Imortal, tende piedade de nós e do mundo inteiro. Graça, misericórdia, meu Jesus, nos perigos presentes, cobri-nos com vosso preciosíssimo sangue. Pai Eterno, tende misericórdia de nós, pelo sangue de Jesus Cristo, vosso Filho unigênito, tende misericórdia de nós, vos suplicamos. Amém. Neste primeiro mistério do Terço das Santas Chagas, contemplamos a traição de Judas e prisão de Jesus. Como fruto desta dezena das Santas Chagas, vamos pedir por todos os enfermos que estão angustiados em busca de um diagnóstico certo. Rezemos. Eterno Pai, eu vos ofereço as Santas Chagas de nosso Senhor Jesus Cristo para curar as de nossas almas.
1: Meu Jesus, perdão e misericórdia.
2: Pelos méritos de vossas Santas Chagas.
1: Meu Jesus, perdão e misericórdia.
2: Pelos méritos de vossas Santas Chagas.
1: Meu Jesus, perdão e misericórdia.
2: Pelos méritos de vossas Santas Chagas.
1: Meu Jesus, perdão e misericórdia.
2: Pelos méritos de vossas Santas Chagas.
1: Meu Jesus, perdão e misericórdia.
2: Pelos méritos de vossas Santas Chagas.
1: Meu Jesus, perdão e misericórdia.
2: Pelos méritos de vossas Santas Chagas.
1: Meu Jesus, perdão e misericórdia.
2: Pelos méritos de vossas Santas Chagas.
1: Meu Jesus, perdão e misericórdia.
2: Pelos méritos de vossas Santas Chagas.
1: Meu Jesus, perdão e misericórdia.
2: Pelos méritos de vossas Santas Chagas.
1: Meu Jesus, perdão e misericórdia.
2: Pelos méritos de vossas Santas Chagas.
0: Neste segundo mistério do Terço das Santas Chagas, contemplamos a condenação de Jesus à morte. Rezemos este mistério por todos os enfermos que estão acamados, impedidos pela doença de uma vida plena. Eterno Pai, eu vos ofereço as Santas Chagas de nosso Senhor Jesus Cristo para curar as de nossas almas.
3: Meu Jesus, perdão e misericórdia.
2: Pelos méritos de vossas Santas Chagas.
3: Meu Jesus, perdão e misericórdia.
2: Pelos méritos de vossas Santas Chagas.
3: Meu Jesus, perdão e misericórdia.
2: Pelos méritos de vossas Santas Chagas.
3: Meu Jesus, perdão e misericórdia.
2: Pelos méritos de vossas Santas Chagas.
3: Meu Jesus, perdão e misericórdia.
2: Pelos méritos de vossas Santas Chagas.
3: Meu Jesus, perdão e misericórdia.
2: Pelos méritos de vossas Santas Chagas.
3: Meu Jesus, perdão e misericórdia.
2: Pelos méritos de vossas Santas Chagas.
3: Meu Jesus, perdão e misericórdia.
2: Pelos méritos de vossas Santas Chagas.
3: Meu Jesus, perdão e misericórdia.
2: Pelos méritos de vossas Santas Chagas.
3: Meu Jesus, perdão e misericórdia.
2: Pelos méritos de vossas Santas Chagas.
0: Neste terceiro mistério do terço das Santas Chagas, contemplamos: Jesus é pregado na cruz. Neste terceiro mistério do terço das Santas Chagas, contemplamos:

0: Perdão e misericórdia.
1: Pelos méritos de vossas santas chagas.
0: Meu Jesus, perdão e misericórdia.
1: Pelos méritos de vossas santas chagas.
0: Meu Jesus, perdão e misericórdia.
1: Pelos méritos de vossas santas chagas.
0: Meu Jesus, perdão e misericórdia.
1: Pelos méritos de vossas santas chagas.
0: Meu Jesus, perdão e misericórdia.
1: Pelos méritos de vossas santas chagas.
0: Meu Jesus, perdão e misericórdia.
1: Pelos méritos de vossas santas chagas.
0: Meu Jesus, perdão e misericórdia.
1: Pelos méritos de vossas santas chagas.
0: Meu Jesus, perdão e misericórdia.
1: Pelos méritos de vossas santas chagas.
0: Meu Jesus, perdão e misericórdia.
1: Pelos méritos de vossas santas chagas.
0: Meu Jesus, perdão e misericórdia.
1: Pelos méritos de vossas santas chagas.
2: Neste quarto mistério do Terço das Santas Chagas, contemplamos, entregando-se ao Pai, Jesus morre na cruz. E vamos juntos oferecer esta oração por todos aqueles que estão fazendo tratamento invasivos, hemodiálise, quimioterapia, radioterapia e todos os outros tratamentos necessários, porém, que levam a um calvário vivo. Rezemos. Eterno Pai, eu vos ofereço as santas chagas de nosso Senhor Jesus Cristo, para curar as de nossas almas.
3: Meu Jesus, perdão e misericórdia.
1: Pelos méritos de vossas santas chagas.
3: Meu Jesus, perdão e misericórdia.
1: Pelos méritos de vossas santas chagas.
3: Meu Jesus, perdão e misericórdia.
1: Pelos méritos de vossas santas chagas.
3: Meu Jesus, perdão e misericórdia.
1: Pelos méritos de vossas santas chagas.
3: Meu Jesus, perdão e misericórdia.
1: Pelos méritos de vossas santas chagas.
3: Meu Jesus, perdão e misericórdia.
1: Pelos méritos de vossas santas chagas.
3: Meu Jesus, perdão e misericórdia.
1: Pelos méritos de vossas santas chagas.
3: Meu Jesus, perdão e misericórdia.
1: Pelos méritos de vossas santas chagas.
3: Meu Jesus, perdão e misericórdia.
1: Pelos méritos de vossas santas chagas.
3: Meu Jesus, perdão e misericórdia.
1: Pelos méritos de vossas santas chagas.
2: No quinto mistério do Terço das Santas Chagas, contemplamos, Jesus é transpassado pela lança por um soldado. Rezemos este mistério por todas as pessoas que sofrem desolação e falta de amor. Eterno Pai, eu vos ofereço as santas chagas de nosso Senhor Jesus Cristo, para curar as de nossas almas.
4: Meu Jesus, perdão e misericórdia.
1: Pelos méritos de vossas santas chagas.
4: Meu Jesus, perdão e misericórdia.
1: Pelos méritos de vossas santas chagas.
4: Meu Jesus, perdão e misericórdia.
1: Pelos méritos de vossas santas chagas.
4: Meu Jesus, perdão e misericórdia.
1: Pelos méritos de vossas santas chagas.
4: Meu Jesus, perdão e misericórdia.
1: Pelos méritos de vossas santas chagas.
4: Meu Jesus, perdão e misericórdia.
1: Pelos méritos de vossas santas chagas.
4: Meu Jesus, perdão e misericórdia.
1: Pelos méritos de vossas santas chagas.
4: Meu Jesus, perdão e misericórdia.
1: Pelos méritos de vossas santas chagas.
4: Meu Jesus, perdão e misericórdia.
1: Pelos méritos de vossas santas chagas.
4: Meu Jesus, perdão e misericórdia.
1: Pelos méritos de vossas santas chagas.
2: Rezemos três vezes. Eterno Pai, eu vos ofereço as santas chagas de nosso Senhor Jesus Cristo, para curar as de nossas almas. Eterno Pai, eu vos ofereço as santas chagas de nosso Senhor Jesus Cristo, para curar as de nossas almas. Eterno Pai, eu vos ofereço as santas chagas de nosso Senhor Jesus Cristo, para curar as de nossas almas. Amém. Queridos filhos e filhas, tendo rezado o Terço das Santas Chagas, vamos agora fazer a oração de todos os dias, que é a novena das Santas Chagas de nosso Senhor Jesus Cristo. Rezemos. Por suas santas chagas, suas chagas gloriosas, o Cristo Senhor me proteja e me guarde. Senhor Jesus, foste levado na cruz

0: para que por vossas santas chagas sejam curadas as de nossas almas. Eu vos louvo e agradeço pelo vosso ato redentor. Carregaste em vosso próprio corpo os meus pecados e de toda a humanidade. Nas vossas santas chagas, coloco minhas intenções, minhas preocupações, ansiedades e angústias, minhas enfermidades físicas e psíquicas, meus sofrimentos, dores, alegrias e necessidades. Em vossas santas chagas, Senhor, coloco minha família. Envolvei, Senhor, a mim e meus familiares, protegendo-nos do mal. Coloque a sua intenção. Senhor, ao mostrar vossas santas chagas gloriosas a Tomé e o mandando tocar em vosso lado aberto, o curaste da incredulidade. Eu vos peço, Senhor, permita-me refugiar em vossas santas chagas e, por mérito desses sinais de vosso amor, curai a minha falta de fé. Ó Jesus, pelos méritos de vossa paixão, morte e ressurreição, dai-me a graça de viver os frutos da nossa redenção. Amém. Fique conosco, depois do intervalo, vamos refletir, escutar e rezar o Evangelho do dia. 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

Senhor. Filhos queridos, povo amado de Deus, hoje é terça-feira, dia 28, eu quero rezar pelos doentes. Você está doente? Coloque diante do Senhor agora a sua enfermidade. O que está doendo no teu corpo? Você que está com o braço, com bursite, não consegue nem levantar, nem fazer o serviço de casa. Padre, eu posso fazer direito? Tô aqui, padre, a idade avançada. Tô perengando para viver. Desanima não, filha. Peça, Senhor, alivia a minha dor. Filhos queridos, hoje é dia 28. Estamos fechando o mês de julho. E você já fez a sua contribuição? Por favor, se você não fez, dá tempo. Faça a sua contribuição para a obra Evangelizar é Preciso. Eu quero continuar todo dia na sua casa. Filhos queridos, também nós estamos caminhando, já é terça-feira, e é engraçado esse ano porque dia 1º é sábado e dia 2 é domingo e já é dia do padre. E nesta semana eu proponho assim: escreva o nome do padre da sua paróquia. Padre, mas eu sei de qual. Escreva. E eu gostaria que este ano você, no domingo, fosse na missa na tua igreja e desse um abraço. Se possível, leve um cartão. Não precisa, se você não tem condições de comprar, escreva num papel: Padre Fulano de Tal, eu rezei pelo Senhor. Obrigado por ser padre. Você vai fazer isso? Faça. Nesta semana, hoje, amanhã, depois, reze pelo padre da sua paróquia. E domingo, vá lá, leve um cartãozinho, leve um mimo. Se você não puder, leva o teu abraço. Mas eu quero que você valorize o padre da sua paróquia. Bíblia aberta, cartilha de oração.

queridos, povo amado de Deus, vamos escutar o que Deus tem a nos dizer hoje. Vamos escutar o que Deus quer nos falar. O Senhor esteja convosco, Ele está no meio de nós. Proclamação do Evangelho de Jesus Cristo, segundo São Mateus. Glória a vós, Senhor. Os discípulos pediram a Jesus: explica-nos a parábola do joio no campo. Jesus então falou: o que semeia a boa semente é o filho do homem. O campo é o mundo. A boa semente são os filhos do reino. O joio são os filhos do maligno. O inimigo que semeia é o demônio. A colheita é o fim do mundo. Os ceifadores são os anjos, e assim como se recolhe o joio para jogá-lo no fogo, assim será no fim do mundo. O filho do homem enviará seus anjos, que retirarão do seu reino todos os escândalos e todos os que fazem o mal, e os lançarão na fornalha ardente. Aí haverá choro e ranger de dente. Palavra da salvação. Glória a vós, Senhor. A explicação que Jesus dá, pega lá Mateus capítulo 13. Vou repetir, Mateus capítulo 13. Hoje já é a explicação da parábola do semeador. Jesus diz: quem semeia a boa semente é ele, Jesus. Semeia onde? No campo, e o campo é o mundo. As boas sementes são aqueles que vivem a palavra de Deus. Joio é toda pessoa que age pelo maligno. Acredite, agir como joio é o egoísmo, mentira, discórdia, prostituição, inveja. Quem que planta isso no coração humano? É o mal. Então, filho, filha, nessa terça-feira, Senhor, semeai o bem e arrancai do meu coração toda a semente do maligno. Repita comigo: arrancai do meu coração toda a semente do maligno. Semeie o bem, e que eu semeie o bem ao próximo.

Também hoje, nós queremos semear esperança nos doentes. Nós queremos semear esperança nos que sofrem. Família, igreja orante, vamos juntos rezar agora pelos doentes e pedir: Senhor, semeie esperança, semeie consolo, semeie a paz. Estenda a tua mão direita comigo, Senhor Deus. Eu me coloco em oração pelos que sofrem. Senhor, eu me coloco em oração pelos que estão nos hospitais. Eu me coloco em oração e peço que a tua mão vá de encontro àqueles que estão nas UTIs, nas enfermarias. Senhor Deus, que as pessoas não percam a esperança. Senhor, que ninguém perca a fé.

0: Senhor, coloque no coração daqueles que se entregaram ao vício a vontade de sair do vício. Deus do impossível, Deus que tudo pode, o Senhor esteja convosco, Ele está no meio de nós. Abençoai, Senhor, a água, a roupa dos enfermos, afaste a bebida, afaste o vício, afaste todo o mal, abençoai essa água.
1: Em nome do Pai, do Filho e do Espírito Santo. Amém.

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4: Provérbios, capítulo 28. Os perversos são perseguidos pela culpa. Estão prontos para fugir, mesmo quando ninguém está atrás deles. As pessoas honestas são calmas e confiantes, corajosas como um leão. Quando o país está um caos, todos têm um plano de ação. Mas para resolver as coisas é necessário um líder de visão. Os que oprimem o pobre são como chuva de granizo que acaba com a colheita. Quem abandona a lei de Deus está livre para se entregar à corrupção. Quem ama a lei de Deus lutará por ela com unhas e dentes. A justiça não faz o menor sentido para o perverso. Os que buscam o eterno a conhecem nos mínimos detalhes. É melhor ser pobre e sincero do que rico e falso. Pratique a lei de Deus e construirá uma reputação pela sabedoria. Saia com uma multidão de perdidos e constrangerá sua família. Você pode ficar podre de rico, trapaceando e extorquindo, mas no devido tempo, um amigo dos pobres devolverá tudo a eles. Deus não dá a mínima para a oração dos que não o ouvem. Conduz os justos a um caminho errado e as coisas acabarão mal para você. Faça o bem e você será recompensado. Os ricos pensam que sabem tudo, mas os pobres são quem conseguem ver através deles. Quando os justos são promovidos é uma maravilha, mas quando os maus estão no controle, muito cuidado. Não dá para encobrir os pecados e ir vivendo com eles, mas quando você os reconhece e abandona, encontra misericórdia. Quem é compassivo tem uma vida abençoada. Mas quem é cruel tem uma vida difícil. Os leões rugem e os ursos atacam. São os perversos agindo como donos dos pobres. O líder que não tem entendimento pratica abusos, mas quem odeia a corrupção terá um futuro brilhante. O assassino assombrado pela culpa está condenado. Não haverá socorro para ele. Ande corretamente, viva bem e seja salvo. A vida tortuosa resulta em condenação. Cultive sua horta e terá bastante comida. Festeje o tempo todo e terá um prato vazio. O trabalho compromissado e persistente tem sua paga. Esquemas para ganhar dinheiro fácil são pura ilusão. Mostrar parcialidade é sempre uma coisa ruim. Pode parecer inofensivo, mas causa grande mal. O avarento tem pressa de ficar rico, mas não imagina que acabará falido. No final das contas, a repreensão séria será estimada muito mais que a adulação do bajulador. Quem rouba o pai ou a mãe e diz, "O que há de errado nisso?", é pior que um bandido. Uma pessoa precipitada provoca confusão, mas a confiança no eterno produz bem-estar. Se você acha que sabe tudo, já é um insensato. Só terá futuro quem aprende a sabedoria com os outros. Seja generoso com os pobres e nunca passará fome. Feche os olhos para as necessidades deles e receberá um tiroteio de maldições. Quando a corrupção vence, os justos se escondem. Mas quando os desonestos são postos para fora, é seguro sair.
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1: 17 horas e 14 minutos em 1º de maio. Alô, ouvintes, boa tarde. 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

0: Uma boa tarde para você, meu ouvinte. Boa tarde, meu ouvinte. Criançada, um forte abraço. Estamos chegando, hein? Chegando aí para mais um Viola Caipira no seu rádio. Ou quem sabe aí no seu computador. Para você que segue a gente pela luasfm.com. Pela luasfm.com, nosso endereço na internet. Aonde você estiver, em qualquer parte, no Brasil ou no mundo, você ouve som da rádio, som legal, hein? E também participa da nossa programação.
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0: E hoje é terça-feira, hein? Terçou, gente boa. É, terça-feira, estamos vivendo aí o inverno brasileiro. E a temperatura nesse momento lá fora, 29 graus centígrados. Inverno, hein? Inverno. Mas aí temos aí, né, previsão de chuva para os próximos dias. Diz a previsão que vai chover, hein?
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0: Pois é, hoje é terça-feira, terçou, né? Estamos caminhando aí também para o final do mês. Hoje já é dia 28. Sexta-feira próxima será o dia 31, final do mês. Aí nós, no sábado que vem, agora já estaremos entrando aí no mês de agosto. Dizem, o mês do cachorro louco. Será? Eu não sou o cachorro, não. Não, não. Pois é, eu. Cachorro eu não sou, agora louco, sei lá.
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0: Então, eu falo isso porque eu nasci em agosto, né? Você já pensou que eu ia falar nasci há 2000 anos atrás, né? Aí quem fala é o Raul. Raul Seixas, ele fala essas bobagens aí, que ele nasceu há 2000 anos atrás. Então, ele nem tá mais entre nós, né? É verdade. Então, é... Eu nasci no dia 15 de agosto de mil. Eu nasci no século passado. Pois é, rapaz. Eu nasci no século passado. Foi lá pras bandas de 1953, por aí. Demorou pra chegar no outro século. Mas estamos aqui, né? Então tá bom. Quanta bobagem.
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0: 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Adicione aí na agenda do seu celular. 991-385295. 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
0: Convite. O projeto Elizabeth convida todos para uma importante palestra sobre dependências químicas e seus efeitos, que acontece nesta quinta-feira, dia 30, lá na Academia Pataia, na rua 18, número 544, saída para Paranatur, a partir das 7:30 PM. Compareça. Deus tem uma porta aberta para você e seus familiares que sofrem com vícios. Será nesta quinta-feira, dia 30, a partir das 7:30 PM, lá na Academia Pataia, na rua 18, número 544, saída para a Paranatur. Todos serão bem-vindos. Olha aí, um grande abraço aí para todos os nossos amigos e ouvintes. O pessoal tá ligado com a gente todos os dias, acompanhando a nossa programação, acompanhando toda a programação aí da nossa Luas FM, a rádio de 1º de maio, no cantinho do seu coração. Grande abraço pro meu amigo Mariano, lá no Jardim São José. Boa tarde, Mariano. Marianão tá na escuta, né? Acompanhando a nossa programação durante todo o dia. Muito obrigado, hein? Um abraço para ele, para a esposa dele, Dona Josefa, e para todos os seus familiares. É, o pessoal lá no Guarujá, isso. A doutora Fátima, o esposo da doutora Fátima, o Rafael, e a joinha da família, né? O Matias. Alô, Matias. É, o Matias, tá chegando a hora, hein, Matias? Falta pouquinho pro Matias completar o 3º ano de vida. Isso, vai ser no dia 15 de agosto, né, Matias? Eu conheço alguém que faz aniversário dia 15 de agosto também. É, ué. Pois é. A mãe da nossa colega de trabalho, a Jéssica Caroline, também faz aniversário dia 15 de agosto? Era? Então tá bom. É, a Creuzinha faz aniversário também no dia 15 de agosto. Meu amigo Zé Quinelli também faz aniversário dia 15 de agosto. Então, parabéns aí pra nós, né? Pois é, eu e o Matias, a gente temos alguma coisa em comum, nascemos no mesmo dia, tem uma pequena diferencinha aí de 70 anos só, né, Matias? Eita! Então que Deus abençoe essa joinha de garota aí, né? O Matias e toda a sua família. A dona Lourdes Cachepo tá ouvindo a gente aí, né, dona Lourdes? Boa tarde. Lá na Rua 7, a dona Lourdes acompanha toda a nossa programação. Desde cedo tá ligadinha com a gente. Obrigado, dona Lourdes. 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Também um abraço pro meu amigo Admilson Cabeleireiro. Tá ligadinho, né, Admilson? Desde cedo também, viu? Ele chega de manhãzinha lá, já coloca o pino do rádio na tomada, porque o rádio já tá ligado e sintonizado nos 87.9, né? E ele ouve aí um bom pedaço do programa no pé do eito do Marcos Garcia e depois durante todo o dia acompanhando a gente. Entrou lá no salão do Admilson? Tá ouvindo a gente. Obrigado, viu, Admilson? Grande abraço, meu amigo. Olha, também o pessoal ali da Móveis Garcia na escuta, né? 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Olha, eu quero mandar um abraço pro pessoal lá no Asilo Lar da Paz. Estão jantando agora e ouvindo a gente, né? Uma boa tarde aí pros vozinhas. Muito obrigado aí pelo carinho da audiência de vocês. Jantando e ouvindo a Luas FM. Obrigado, hein? Um abraço lá pra dona Zepinha, pra todo o pessoal. Também um abraço para aquele pessoal, os cuidadores lá do asilo, né? Que cuida aí com tanto carinho dos vozinhos e das vozinhas aí no Asilo Lar da Paz. Uma boa tarde para vocês. Que Deus abençoe a todos. Olha, também ligadinha com a gente lá no Conjunto Moranguela, Fátima. Isso, a Fátima. Olha, também ligadinha com a gente lá no Conjunto Moranguela, Fátima.

0: É, dona Maria, não perde um viola caipira, né, dona Maria? Dona Maria, ó, todas as músicas aqui pra senhora também, viu? Daqui a pouco a gente vai tocar moda aqui. E tem um carreiro pardinho aqui e a senhora vai gostar, viu, dona Maria?
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0: Olha, um grande abraço lá pra nossa colega de trabalho, a Jéssica Caroline. Tá na escuta, né, Jéssica? E um abraço pra ela, também pra mãe dela, a Creuzinho. Estão ligadinhas aqui com a gente. Um abraço pra vocês e toda a família.
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0: Ligadinho aqui na nossa sintonia, né? Ele, o seu Ailton, das Caçambas Santa Cruz. Boa tarde, seu Ailton. Tudo certo? Espero que sim, né? E um abraço lá pra ele, lá na Rua 3, ouvindo a gente. Ele, o Rodrigão, né? Alô, Rodrigo, boa tarde. O Rodrigo que tá dando aí uma força lá na boleia lá pro seu Ailton, né, seu Ailton? Rodrigo, boa tarde pra você e toda a família. E também, né? É, a Giovana e a Lorena já estão aqui em Pridema, estão lá dando uma força pro vozão. Eita, Gi, boa tarde. Lolo, boa tarde. Grande abraço pra vocês, hein? E também lá em Sampa, em São Paulo, ouvindo a gente, a dona Helena, que é a esposa do seu Ailton, a Daniela e o Anderson são os filhos do seu Ailton e da dona Helena, e o meu amigo Dino, Dino 10, que 10, rapaz, esse Dino é mil. Essa é um camarada gente boa, o Dino. O Dino é a esposa da Daniela, a Dani e o Dino são os pais da Giovana e da Lorena. Grande abraço pra vocês aí. Dona Helena, tá calor por aí? Deve estar, tá, né? É verdade, aqui tá calor. E um abraço também pra Lívia. A Lívia é uma menininha encantadora, filhinha do Anderson. E um abraço pro Rafinha, que teve por aqui há duas semanas, né, Rafinha? A Júlia, a Tainá, o Fabiana, a Isabela e o pessoal do grupo Loucos por Jet. Eita, moçada, gosta de um esqui, de um jet ski. Ó, é uma turma bem organizada. Não tem, se não tiver documento não participa, se tiver documentado não participa, se não tiver uniformizado também não. Eita, que bom, viu, rapaziada aí do grupo Loucos por Jet. E um abraço também pro Jairão, né? O Jairão é o cantor das multidões, canta demais o Jairão, viu? Não é que canta a noite inteira, não é que ele canta bem mesmo, viu? Ele canta todos os ritmos, rapaz. Ele canta samba, sertanejo, pagode, canta internacional, conforme falam, né? Isso. O homem canta de tudo. Então tá, ô Jairão, vai lá tomar o dinheiro do rato, rapaz. 10 ou mil? Só vai tirar mil lá, viu? 5 jurados? 5 conto pro bolso, rapaz. Corre pra lá. Segunda-feira tem 10 ou mil pro ratinho. Olha, um grande abraço também lá pro meu amigo Guga. O Guga que chama Anderson também, né? O Gugão, lá em Guarulhos. E também a mãe dele, a dona Cecília, o filho Lucas, né? E era aqui me visitar, o Louquinha tirou foto comigo, coitado, né, rapaz? Estragou o celular do Quinha? Não, né? É, tomara que não. Então, um abraço pro Louquinha, pra dona Cecília, a mamãe dele, né? Eles vieram aqui me visitar. Foi um prazer recebê-los vocês. Estão esperando novamente aqui, uai? As portas estão abertas. Se tiver trancado, é só bater, tá bom? Isso. Olha, também quero mandar um abraço pro Atílio, lá em Cunha, no Vale do Paraíba. O Atílio, ele é filho do seu Nelson, ali do Rancho Três Irmãos. O Atílio é produtor de gado lá em Cunha, lá no Vale do Paraíba, já na divisa do estado de São Paulo com o Rio de Janeiro. Isso, próximo a Paraty, isso, né? O meu amigo Atílio, uma boa tarde pra você. Obrigado pelo carinho com a gente aqui, né? Seu Nerso, prepara que o Atilhão tá chegando aí logo no começo do mês, hein? É, vai vir, ué. E vem dar aquele abraço no paizão aí no Dia dos Pais, né? Com certeza. Que bom, hein? Parabéns, viu, Atilhão, pelo paizão. Isso. Olha, um grande abraço também lá pro meu amigo Valdir Gonçalves Dio. Valdirzinho Pedreiro, conhece? Quem não conhece, né? O Valdirzinho, lá da Pitada da Chef, tá na escuta e curtindo a nossa programação. Também ele curte a Luas FM desde as 5 horas da manhã, viu? É, ele escuta aí o Terço de Jesus da Santa Chagas.

0: Olha, um grande abraço também lá para os meus familiares lá em Londrina, estão na escuta lá, né? Isso, a sobrinhada, rapaz, tem um monte de sobrinho lá e tá aumentando, viu, Rui? É, tá aumentando a família, verdade. Então, estão todo mundo ouvindo, todos ouvindo lá em Londrina, um abraço para vocês aí. E eu quero mandar um abraço para o seu Walter Martins lá na saída para Sertanópolis, na Chácara Primavera. Seu Walter, ligadinho com a gente, ele gosta do tinido da viola, né, seu Walter? Ó, tem um carreiro já no começo aqui, viu, seu Walter? Fica ligado aí. Seu Walter Martins, grande abraço aí, que Deus esteja abençoando, protegendo a sua vida e a sua saúde. E também de todos os seus familiares, dona Roseli, o Paulo, a Ivete, o Júnior, a Marta, a Cláudia, o Fabinho e toda a sua família. Que Deus abençoe a todos. Grande abraço também lá pra minha querida Malu, lá em Londrina. Malu, boa tarde. Grande abraço pra você, tá? Sigo melhores aí pra você cada dia mais. É, Deus é mais, né? Então, com certeza Deus está do seu lado, está segurando a sua mão. Então, segura na mão de Deus e vai, viu, Malu? Com certeza. Um abraço pra você, pra sua irmã, para os seus filhos e toda a sua família. Deus abençoe a todos. Obrigado pelo carinho com a gente aqui. E agora vamos que vamos trazer música. Eu vou atender o meu amigo Volinês. Alô, Voli. O Volinês, ele quer ouvir duas músicas aqui. Tinha um Carreira e Pardinho, Jogador de Baralho. E a outra aqui, deixa eu ver qual que é a outra. Silveira e Silveirinha, Rabo de Galo. E ele tá oferecendo aí para todos os seus familiares e amigos, né? E todos os nossos ouvintes. E eu quero aproveitar então e mandar lá pro Roosevelt Pegoraro, que tá na escuta, né, Rose? Boa tarde. Roosevelt, meu amigo, meu colega de futebol, faz tempo, hein, Rose? Nossa, já pensou nós correndo atrás de bola? Que jeito! Ai, Pai Santo! Se colocar uma tartaruga roubando a bola da gente, a tartaruga escapa e nós não conseguimos pegar a bola, né, Rose? É verdade. Roosevelt, um grande abraço, viu, meu amigo? Obrigado aí pela sua sintonia, obrigado pela audiência. Então vamos trazer as músicas aí. Alô, meu amigo Volinês. Olha aí, ó, chegando aí. Tinha um Carreiro e Pardinho, Silveira e Silveirinha e muito mais aí pra você. Tá certo? Vamos nessa. E agora eu quero saber. É, eu quero saber. Que horas são, pior?
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2: 5:34. 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
12: Viola. 17h57. Boa tarde. Viola Caipira comigo aqui na Luas FM. Hoje, terça-feira, dia 28 de julho de 2025. Estamos caminhando aí pro final do mês, né? O último dia do mês será agora, ó, na próxima sexta-feira. Aí chega agosto. A gosto de Deus.
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12: Convite: o projeto Elizabeth convida a todos para uma importante palestra sobre dependências químicas e seus efeitos. Será nesta quinta-feira, dia 30, na Academia Pattaya, na Rua 18, número 544, saída para Paranatur. Compareça. 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Será nesta quinta-feira, dia 30, a partir das 7h30 da noite, na Academia Pattaya, na Rua 18, número 544, saída para Paranatur. Todos serão bem-vindos. Olha aí, quero mandar um abraço especial lá pro meu amigo Edson Manuel Esteves e a dona Sônia, a esposa dele, né? Estão sempre ligadinhos com a gente em algum lugar, desse país ou até fora, né? É verdade. Sempre estão viajando por aí e levando aí o nome da Luas FM, né? São os embaixadores da Luas FM. Se estiver lá no Nordeste, eles estão ouvindo a Luas FM. Se estiver lá na Argentina, também estão ouvindo a Luas FM. Se estiver lá, onde que é que ele estava esses dias? Deixa eu ver aqui. Lá no Canadá, isso, também estava ouvindo a gente. Obrigado, viu, meu amigo Edson Manuel Esteves. É um anezinho da escola, né? E a dona Sônia, anezinho da escola, porque eles eram representantes da escola aqui em 1º de maio. Logo que lançou a escola, eles eram os representantes revendedores da escola em 1º de maio e região. Então, um grande abraço, meu amigo. Também um abraço para o Arthur e Alice, são os netos, né, que moram lá na Bahia. Bahia, meu Deus do céu.
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12: Olha, um grande abraço lá para o nosso amigo ouvinte de todos os dias, né? Tá acompanhando a gente lá. Eita! Ele, conforme ele fala, né? Ele é primaense de coração da Vila Nova. Seu João Batista de Campos, boa tarde, seu João. Tudo bem? Espero que sim, né? Ele já arrumou os estragos aí da chuva, seu João, já, né? Então tá bom. Então um abraço pro seu João Batista de Campos, lá em Ribeirão Preto, lá na Astec Contabilidade. Seu João, conforme ele fala, né? Ele saiu de 1º de maio. 1º de maio não saiu do coração dele, não, tá bom? É, rapaz. Ele tem uma caminhonetinha amarela lá, com a placa de 1º de maio, aquela placa antiga ainda, viu? Isso. Pergunta pra ele se ele vende a caminhonete. Vende nada. Ei, seu João, um abraço aí pro senhor, para os seus filhos, né? O Danilo e o André. Também pra esposa, dona Vera. E os netos, o Miguel e o Samir. Grande abraço a todos. Também lá em Ribeirão Preto, meu amigo Cristian Matheus de Oliveira, na TMK Comunicações. Ele que é afiliado do seu João, conforme ele fala, é meu padrinho João Batista. Abraço, Cristian. Tá, também lá em Ribeirão Preto, Cabocrão Tony Riz, tá na escuta, né, Tony? Boa tarde. E o pessoal lá do posto do René em Ribeirão Preto, na escuta também, hein? Lá é o seguinte, eles conectados com a Luas FM, sintonizados na Viola Caipira, tomando uma geladinha e comendo um espetinho. Eles colocam o som lá da Luas FM no som do posto para todo mundo ouvir. Obrigado, viu? Grande abraço lá pro Márcio Bergamasco, o Gaguinho Fenomenal, corintiano. E também, né, o Cido e o Bigode, ó, são os escudeiros do seu João Batista, lá em Ribeirão Preto. Também um abraço pessoal lá em Cravinhos, que é vizinha Ribeirão Preto, né? Cravinhos, que é lá no sítio Santa Emília, de propriedade do seu João Batista, esse sítio. E o pessoal lá, o Anderson, que é o caseiro, né? E todos seus familiares. Um grande abraço, Anderson. Viola caipira. Olha, também ligadinho com a gente, ele acompanha lá, ele fala, Ney, vou com você até o final do programa. Eita, obrigado, viu? Meu amigo José Borges de Campos, o Zé Borges. O Zé Borges também é primaense. O seu João tá falando do trânsito pesado e o semáforo desligado, seu João. Ai, ai. Então tá bom, seu João. Tá no trânsito, né? Não é fácil, não. É, pra você ter uma ideia, Ribeirão Preto tá passando já de 700 mil habitantes, né? Então, por aí você imagina o trânsito na hora do rush, né? Não é fácil, não, filho. Então, um abraço lá pro meu amigo Zé Borges, né? O Zé Borges, ele tá lá em Penápolis. Zé também é primaense de coração da Vila Nova e ele é irmão do seu João Batista de Campos. Zé, meu colega de juventude, Zé Borges, é aquele time de futsal que era pra dar risada, né, Zé? Eita! Ai, você lembra do nome daquele time? Eu nem lembro mais, acho que era Pridemin, se eu não me engano, é verdade. Então, era bom, né? De vez em quando, né? O Zé acho que deve lembrar, nós fomos jogar lá em Sertanópolis uma vez, os caras batiam do pescoço pra baixo, e aí depois ainda queria virar a nossa perua, verdade. Então, ó, Zé Borges, um abraço pra você, meu filho, meu amigo do coração, e está aí também, né, na organização aí da 48ª Exposição de Orquídeas de Penápolis, que acontece agora, ó, começa na sexta-feira e vai até domingo. Um abraço, meu amigo, o Zé Borges faz parte lá do Círculo Orquidópolis de Penápolis. Então, ó, vai ser agora, hein? Nesse final de semana, 31 de agosto, de julho a 2 de agosto, né? Isso, e vai ser sucesso, viu, Zé? Com certeza, não é a primeira e nem vai ser a última, né? Com certeza. Sucesso, viu, meu amigo? Grande abraço. Olha aí, também quero mandar um abraço lá para o meu amigo Zé Garcia, a esposa do Zé, a Valéria, a irmã dele, a Carminha, também o Gervásio Garcia, a Silmar e o André, lá em Araraquara, hein? Isso, ouvindo a gente. E lá em Americana, a Isaura Garcia, que é a irmã do Zé, o João, a Débora e o Bernardo, que é um menino de ouro. São os familiares do nosso saudoso, querido amigo, seu João Amazonas, e também da nossa saudosa, querida ouvinte, a dona Aparecida Garcia, né? A Isaura, o João, a Isaura, o Zé, a Carminha, eram irmãs, né? Da dona Aparecida Garcia, que hoje tá ao lado de Deus, né? Com certeza, olhando por todos aí. Então, né? Grande abraço a todos vocês aí. Também para todos os nossos ouvintes da internet aí. Que você que ouve aí em algum canto do Brasil, do mundo, tá ligadinho, conectado com a gente no Viola Caipira. Um grande abraço. Que Deus abençoe muito vocês. E agora chegou aquele momento especial do nosso programa. Momento de fé, momento de religiosidade. 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Você ouve agora a oração da tarde com o padre Reginaldo Manzotti.

nessa oração da tarde de hoje, eu peço a Deus por todos os enfermos. Eu peço por aqueles que estão internados nos hospitais. Também por todos que estão nas UTIs. Peço por todos que estão em tratamento domiciliar. Eu peço em oração especial pela saúde do nosso amigo, ouvinte de todos os dias, seu Ailton, das Caçambas Santa Cruz, e por todos os seus familiares. Eu peço também pelo nosso amigo e ouvinte, né, que reza com a gente nesse momento, seu Walter Martins, lá na Chácara Primavera. Também por todos os seus familiares, Dona Roseli, Paulo, a Ivete, o Júnior, a Marta, a Cláudia, Fabinho, enfim, todos os seus familiares. Eu peço também oração especial pela saúde da minha querida ouvinte, a Malu, lá em Londrina, pedindo a Deus que esteja colocando as mãos sobre a vida e a saúde da Malu e de todos os seus familiares, sua irmã, seus filhos e todos os seus familiares. Eu peço por todos nossos amigos e ouvintes, você que ouve a Luas FM através dos 87.9 Luas FM aqui por perto, e por você que reza com a gente através da luasfm.com, nosso endereço na internet, ou pelo aplicativo Simple Rádio, em qualquer parte que você esteja, no Brasil ou no mundo.

0: Eu peço por todos os funcionários da Fundição Tija, em especial por toda a direção, seu Batista e família, família Sazaki, meu amigo André, que Deus continue sempre abençoando e protegendo esta conceituada empresa, a Fundição Tija, que graças a Deus veio para 1º de maio.
1: Sem palavras. Claudinha.
2: Boa noite.
0: Enfim, eu peço por todos nossos amigos e ouvintes, que Deus abençoe a todos. Vamos então aí para a oração da tarde com o padre Reginaldo Manzotti.
3: 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Quero também oferecer a oração da tarde para todos os nossos ouvintes que acompanham a nossa programação da Luas FM. Nosso grande abraço, Deus abençoe você e toda a sua família.
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4: 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Boa tarde, queridos filhos e filhas. Toda terça-feira, quem já me conhece sabe, rezamos pelos doentes. E de modo particular, vamos rezar nesta semana, pedindo a Deus que livre deste grande medo que paira no ar. O medo da gripe, da peste, da epidemia. Que Nossa Senhora da Saúde interceda a Deus por nós, Pai, Filho, Espírito Santo. Amém. Senhor Deus, ao chegar esta tarde, queremos pedir por todos aqueles que se recomendaram às nossas orações, mas de modo especial, Senhor, rezar pelos doentes. Senhor, a gripe nos amedronta, há vítimas. Pedimos por aqueles que estão desprovidos de condições financeiras, aqueles que estão desprovidos de esperança. Nossa Senhora da Saúde, junto a Deus intercedei pelos doentes. Consoladora dos aflitos, sede a esperança daqueles que não têm a quem recorrer. Nossa Senhora da Saúde, orientai que os cientistas encontrem a cura deste mal, que os médicos possam dar assistência necessária aos doentes. E rezamos também por nós. Virgem Maria, livrai-nos deste perigo. Como fruto desta Ave Maria, oferecemos por todos os doentes, principalmente aqueles que estão passando por profunda provação, que esperam uma cirurgia ou estão esperando a cura de seus males. Ave Maria, cheia de graça, o Senhor é convosco. Bendita sois vós entre as mulheres e bendito é o fruto do vosso ventre, Jesus. Santa Maria, Mãe de Deus, rogai por nós, pecadores, agora e na hora de nossa morte. Amém. Nossa Senhora da Saúde, interceda junto a Jesus por todos os doentes. Nossa Senhora da Saúde, livrai-nos de todo o perigo do corpo e da alma. Ao voltarem para casa, voltem com o coração cheio de amor e repleto de paz. Até amanhã.

assim na terra como no céu. O pão nosso de cada dia nos dai hoje. Perdoai as nossas ofensas, assim como nós perdoamos a quem nos tem ofendido. E não nos deixeis cair em tentação, mas livrai-nos do mal.

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0: 18:32, 6:32. Boa noite. É o Viola Caipira comigo aqui na Luas FM. Olha, eu vou com você até às 7 da noite, hein? Eu lembro você, ó, a Luas FM tá virando 24 horas no ar, hein? 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
0: Compareça. 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
0: Olha, eu quero mandar um abraço especial para o meu amigo Hamilton César Gomes, a mãe dele, a dona Leonilda, e o sobrinho dele, o Marcelo, lá em Cerquilho, no estado de São Paulo. É, um abraço, meu amigo Hamilton. Aí, ó, apareceu aqui. Ah, Hamilton, uma boa noite para você, para sua mãe, a dona Leonilda, e também para seu sobrinho, meu amigo Marcelo. E olha aí, são familiares do nosso saudoso, querido amigo, o Zé Luiz Gomes. É, aquele gordinho simpático, né? Tava sempre com a gente aqui. Hoje ele está ao lado de Deus, mas com certeza olhando aí por todos os seus familiares e amigos. Que Deus o tenha. Ô Hamilton, um grande abraço para você aí, tá bom, meu amigo? Também para dona, a sua mãe, a dona Leonilda e o Marcelo, né? O Marcelo e toda a família. O Marcelo que veio me visitar aqui no começo do ano. Esteve aqui com a gente, ele, a esposa, os filhos, a sogra, né? Vieram aqui me visitar. Foi um prazer recebê-lo, né? E logo, logo, quem vai vir aqui me visitar vai ser o Hamilton. Isso. Aí, Hamilton, traz a dona Leonilda também, tá bom? Grande abraço, meu amigo. Deus abençoe a noite de todos vocês. E vamos em frente, porque atrás vem gente. E um abraço lá pra Heloísa, lá na rua 8, né? Elô tá na escuta, né, Elô? Boa noite. Um abraço pra você e pra toda a sua família. E pra todo esse pessoal aí, né? Da rua 8, principalmente esse pedacinho aí que é conhecido como Rua Estreita. Uma super audiência. Muito obrigado, hein?
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0: Olha, agora eu vou atender aqui o João Totó. O João Totó, ele tá lá na Água de São Xavier, na casa da irmã dele, a Célia, que tá cuidando dele, muito bem cuidado. Parabéns, viu, Célia? É outro João Totó, com certeza. Totó, tudo de bom pra você, rapaz. E ele quer ouvir duas músicas, vai ouvir aqui, até mais, viu? Então, todas pra você, tá bom, meu amigo? Um abraço aí para você. E ele oferece aí para os familiares dele, para os seus amigos e para todos nós aqui da rádio, todos os ouvintes. Obrigado, Totó.
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0: 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Tá, vamos que vamos. Agora, que horas são? Deixa eu ver aqui. Pera aí, Karma. 18:37. Vamos confirmar, ver se é isso mesmo.
2: 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E a hora certa, 6:37.
3: Boa noite.
0: Pois é, né? Bateu aqui, 18:37. Aí chegando, Milionários é Rico. Essa é pra arrancar pica-pau do oco, hein? Eita! Ah, quem tem seu amor distante. Que gosto que pode ter, filho de Deus. Olha, o grande sucesso de Milionários é Rico. De longe, também se ama.

0: Obrigado, gente. Incrível.
1: Obrigado, meu parceiro.
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3: Boa noite.

0: 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É hora de noticiar os fatos que ajudam a construir um novo país. Direto dos estúdios da Empresa Brasil de Comunicação, em Brasília, vem aí a Voz do Brasil.
1: Em Brasília, 19 horas.
0: Está no ar a Voz do Brasil. As notícias do governo federal que movimentaram o país no dia de hoje.
2: Olá, boa noite.
1: Boa noite para você que nos acompanha em todo o país.
2: Terça-feira, 28 de julho de 2026.
1: Vamos aos destaques na Voz do Brasil.
2: Saúde e Bets.
1: Campanha orienta sobre riscos das apostas online e atendimento em saúde mental no SUS.
2: Em entrevista, Marcelo Quimatti, do Ministério da Saúde, comenta sobre o impacto das Bets e o apoio para quem quer parar de jogar.
3: Uma incidência muito maior de transtornos de humor, como transtornos depressivos, transtornos de ansiedade, entre pessoas que jogam e principalmente aquelas que desenvolvem algum tipo de jogo patológico, e se trata de fato de um fenômeno novo que ele tem que ter uma atenção no campo da saúde mental.
1: Tecnologia na palma da mão. Mais de 177 milhões de pessoas usam o GovBR.
2: Hoje vamos falar sobre os níveis da conta e como ter mais segurança e acesso a todos os serviços. Carlos Oliveira.
4: Aumentar o nível da conta GovBR amplia a segurança e a quantidade de serviços que podem ser acessados na plataforma.
1: Do campo ao laboratório, cientistas da Amazônia sequenciaram pela primeira vez o genoma do açaí.
2: A descoberta abre caminho para melhorar a produtividade, garantir mais resistência, além da geração de novos produtos. Gabriela Noronha.
5: O trabalho é resultado de uma parceria entre a Embrapa e pesquisadores da Universidade Federal do Pará.
1: Hoje, na apresentação da Voz do Brasil, eu, Luciana Vasconcelos e Luciano Seixas.
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1: O Brasil apresentou o pedido formal de consulta aos Estados Unidos no sistema de solução de controvérsias na Organização Mundial do Comércio, a OMC.
2: A iniciativa do Ministério das Relações Exteriores contesta o aumento das tarifas imposto pelo governo norte-americano sobre as exportações brasileiras.
1: O Brasil questiona a tarifa adicional de 25% aplicada a produtos brasileiros e a taxação de 12,5% a um grupo de 60 países.
2: O pedido considera que as medidas norte-americanas são injustificadas e incompatíveis com obrigações dos Estados Unidos.
1: E está amparado no Acordo Geral sobre Tarifas e Comércio do Entendimento Relativo às Normas e Procedimentos sobre Solução de Controvérsias da OMC.
2: A solicitação é a primeira etapa para tentar um acordo direto entre os países junto ao órgão internacional.
1: E Brasil e Coreia participaram hoje em São Paulo de um fórum empresarial.
2: Promovido pela Apex, a Agência Brasileira de Promoção das Exportações e Atração de Investimentos, o encontro ocorreu no contexto da visita oficial do presidente sul-coreano Lee Jae-myung ao Brasil esta semana.
1: No encontro foram discutidas oportunidades para aumentar a relação bilateral de comércio, principalmente em setores do agronegócio, mineração, defesa e tecnologia.
2: O presidente da Apex, Laudemir Miller, destacou que, embora a movimentação comercial entre os dois países tenha chegado a 11 bilhões de dólares em 2025, a participação do Brasil nas importações da Coreia do Sul ainda é pequena.
6: O Brasil participa de 1% do comércio da importação da Coreia. Nós temos interesse e estamos crescendo o nosso mercado de frutas, café, especialmente a área de aeronáutica, defesa, mineração, minerais críticos, que é tão importante para nossos países, farmacêutico, biocombustíveis, que eu já comentei, química, a parte de tecnologia, e são esses empresários que estão aqui nesse encontro tão importante.
1: E o acordo de livre comércio entre o Mercosul e Singapura entra em vigor no próximo dia 1º de agosto.
2: O decreto que promulga o tratado foi publicado nesta terça-feira no Diário Oficial da União.
1: Para apoiar a implementação do acordo, o Ministério do Desenvolvimento, Indústria, Comércio e Serviços disponibilizou manuais com orientações para exportadores, importadores e operadores de comércio exterior.
2: Os documentos estão no portal Siscomex na internet.
1: O Ministério da Saúde lançou uma campanha de utilidade pública de prevenção aos danos das apostas online.
2: A iniciativa alerta a população sobre os riscos associados ao uso abusivo das bets e divulga serviços de saúde mental oferecidos pelo SUS para acolhimento e tratamento de apostadores afetados.
1: A campanha é veiculada na televisão, no rádio e nas redes sociais. Vamos ouvir?
7: 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O jantar com a família é substituído pela tela do celular. Sai a tranquilidade e entra a ansiedade. O jogador fica isolado e só quer saber de apostar. Isso é falta grave.
8: As apostas online

0: UBS ou CAPS. 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
1: Para falar sobre as bets e o impacto na saúde de quem joga, conversamos com Marcelo Quimatti, diretor do Departamento de Saúde Mental, Álcool e Outras Drogas do Ministério da Saúde. Vamos ouvir.
2: A gente conversa agora com Marcelo Quimatti, diretor de Saúde Mental, Álcool e Outras Drogas do Ministério da Saúde, para falar sobre saúde e apostas eletrônicas, as famosas bets. Muito obrigado, Marcelo, pela sua presença aqui na Voz do Brasil.
3: É um grande prazer e muito obrigado pelo convite.
2: Marcelo, para começar...

0: Pensar, o fato de uma pessoa realizar apostas já é considerado um vício ou existem etapas? Quando é que passa a ser realmente um problema?
1: Não, o fato de jogar, ele não é propriamente um problema e muito menos um problema de saúde mental. A questão é que não existe um limite em que a gente pode dizer esta forma de jogar, ela é absolutamente segura. E a pessoa, ela migra muito rápido de um jogo que ele acontece por lazer exclusivamente para um jogo que ele acontece de uma forma compulsiva e que traz vários problemas associados tanto à saúde mental quanto à saúde financeira.
2: Agora, uma pessoa viciada em bets, Marcelo, ela consegue reconhecer o próprio vício? E como você disse aí, existe uma forma segura de se apostar em bet?
1: Não existe uma forma segura. Existe todo um processo que dá a relação da pessoa com uma plataforma ou com um jogo, que ela se modifica muito rápido. Normalmente, quando uma pessoa ela começa a jogar, ela começa a fazer isso por lazer, ainda que existam pessoas que elas começam a jogar como uma forma de aumentar os ganhos mensais. Esta forma, essa segunda forma, ela é particularmente muito perigosa e é muito difícil que uma pessoa que ela entre numa plataforma de jogos com essa intenção, ela não desenvolva problemas. Quando uma pessoa começa a jogar, tanto mesmo que seja uma situação de lazer, ela num primeiro momento em que ela joga, ela começa a ganhar. Ela ganha porque existe um mecanismo dentro de uma plataforma que ela estipula a partir de um algoritmo que ela tem que ter pequenos ganhos para que ela se mantenha dentro daquela plataforma jogando. Porque do ponto de vista neurobiológico, um pequeno ganho que a pessoa tem dentro de uma plataforma tem um efeito cerebral muito parecido com um grande ganho. Então a pessoa ela tem uma sensação de que ela está no controle, que ela está ganhando com aquilo, e quando ela coloca dentro de uma planilha ou vê depois de uma hora, duas horas de jogo, quanto que ela ganhou e perdeu, ela realmente perdeu. Então, e daí neste momento, ela continua jogando de uma forma compulsiva. Por um lado, porque aqueles ganhos elas trouxeram prazer para ela, mas por outro lado, porque ela começa a correr atrás de um prejuízo do que ela teve. Aí, quando esse processo está desencadeado, é muito perigoso e a pessoa ela tende a ter impactos muito importantes dentro tanto da saúde mental quanto da saúde financeira.
0: O senhor falou saúde financeira, né? E a saúde mental, quais são os impactos mais comuns que a gente vê dentro da pessoa, para a vida familiar, no trabalho, como é que acontece?
1: Então, do ponto de vista da saúde mental especificamente, do ponto de vista epidemiológico, existe uma associação que não é uma associação só que é feita em estudos no Brasil, mas na literatura internacional, que eles apontam que existe uma incidência muito maior de transtornos de humor, como transtornos depressivos, transtornos de ansiedade, entre pessoas que jogam e principalmente aquelas que desenvolvem algum tipo de jogo patológico. Nós temos também várias outras dependências a álcool e outras drogas que eles também estão associados ao jogo compulsivo. E existe, por exemplo, uma taxa de suicídio que ela é 5 vezes maior do que a população em geral entre pessoas que desenvolvem problemas com jogos e apostas.
2: Agora, qual deve ser o primeiro passo para a pessoa que reconhece esse vício em bets? E existe essa ajuda no Sistema Único de Saúde?
1: Sim, como você havia perguntado, existe uma dificuldade de identificação de quando isso se torna um problema. Em saúde mental, a gente tem 2 parâmetros que eles são bastante importantes para definir algum tipo de dependência, que é o primeiro, quando uma pessoa ela deixa de fazer outras coisas ou quando aquilo tem um impacto no cotidiano dela. Aquilo tem um impacto no cotidiano da pessoa, normalmente é difícil de mensurar, principalmente quando alguma coisa ela não é criminalizada. Então ela tende a naturalizar aquela prática que ela desenvolve. Dentro de saúde mental, é muito importante que a pessoa ela ouça as pessoas que estão ao redor, que elas normalmente têm uma sensibilidade muito maior e muito mais apurada para identificar diferenças e mudanças no padrão do cotidiano. Então, se, por exemplo, a pessoa é casada e o cônjuge fala assim, olha, você está está jogando demais, você está com um problema. Escute essa pessoa, porque muito provavelmente você está com um problema sim. E aí, o Sistema Único de Saúde, ele está passando por um processo de qualificação em relação a cuidado de pessoas com problemas com jogos e apostas, e é uma qualificação necessária, porque esse é um fenômeno novo e que, do ponto de vista epidemiológico, cresceu muito rápido ao longo dos últimos anos. E existe

0: existe um desenvolvimento de uma plataforma de acesso a cuidado com acesso digital, através do meu SUS digital, para pessoas que têm problemas com jogos e apostas, e que funciona. Foi muito importante a gente desenvolver esse tipo de estratégia, na medida em que as pessoas com jogos e apostas, muito frequentemente elas estão cotidiano, dentro do cotidiano delas, num ambiente digital, e que tem muito mais sentido para elas acessar o cuidado através de uma plataforma digital.
1: E nessa plataforma digital que existe, é possível ver se você tem problema, se você não tem, se alguém falou, olha, eu acho que você está com problema. Aí você pode, nessa plataforma, dentro do meu SUS digital, para poder ver, identificar, né?
0: Sim, existe uma testagem que ela tem uma sensibilidade, uma especificidade acima de 90%. A partir dessa testagem, a pessoa ela é encaminhada para uma outra plataforma, com qual ela vai receber atendimento, e aí ela vai ter um processo de acolhimento, de avaliação, e a partir daí é desenvolvendo um plano terapêutico para ela.
2: Agora, existe uma plataforma de autoexclusão para as pessoas que não querem mais jogar. Como é que funciona essa plataforma e para quem ela é direcionada?
0: Não, ela é fundamental. É fundamental porque, como se trata de um problema e que, uma vez instalado, a pessoa ela continua utilizando plataformas de uma forma compulsiva, a plataforma de autoexclusão é uma estratégia na qual ela para de receber propaganda, ela para de não tem acesso às plataformas de jogos através de um acesso que dá pelo GovBR, e que ela se cadastra dentro dessa plataforma de autoexclusão. Dentro dessa plataforma de autoexclusão existe já orientações em relação a como ela procura cuidado na área de saúde mental, e nós temos identificado que mais de 30% das pessoas que se autoexcluem identificam que já apresentam algum tipo de problemas de saúde mental relacionado a jogos e apostas.
1: Quando você se auto-exclui, o que acontece?
0: Você não consegue acessar plataformas de jogos e você não recebe propagandas relacionadas a jogos e apostas a essas plataformas.
1: E só eu posso fazer? Um parente, alguém que vê que eu tenho problemas, pode fazer isso pela pessoa?
0: Sim, o acesso é através do CPF e através do SouGov.
1: Ah, então se eu ver que um familiar precisa disso, eu posso ir lá, colocar o CPF dele e auto-excluí-lo dessas plataformas?
0: Sim, mas de qualquer forma, a intervenção da família é muito importante que ela se dê de uma forma pactuada junto com o usuário, porque é muito importante que a família seja próxima no sentido de apoiar qualquer tipo de intervenção na área de saúde. E a plataforma de autoexclusão é bastante importante, mas quando ela está associada a um problema relacionado à saúde mental, é muito importante que a isso se some uma procura de cuidado.
2: Então, e uma vez feita essa autoexclusão, não tem como sair.
0: Existem algumas modalidades em que a pessoa é excluída por um mês, dois meses, seis meses ou por um tempo indeterminado. Então isso vai variar de acordo com a modalidade que a pessoa escolhe ela ser autoexcluída.
1: Então, só para destacar que esse vício é um problema, sim, de saúde mental. Para as pessoas estarem de olho, a família sabe, olha, não é uma brincadeira. É um vício, é um problema de saúde pública.
0: Não, e é um problema de saúde pública bastante importante. Ao longo desses últimos anos, a gente teve um aumento de procura na área da rede de atenção psicossocial de quase 150%, um aumento ao longo desses últimos anos. E com alguns meses, né, do desenvolvimento de ações de acesso digital ao cuidado, a gente teve uma procura gigantesca ao longo dos últimos meses. Então, de fato, é um problema de saúde pública, é um problema que ele teve um crescimento bastante importante durante os últimos anos. Ele se acentua muito durante o período da pandemia e se trata, de fato, de um fenômeno novo que ele tem que ter uma atenção no campo da saúde mental.
2: Tá certo, então. Nós conversamos com o Marcelo Quimatti, que é diretor de saúde mental, álcool e outras drogas do Ministério da Saúde. Marcelo, muito obrigado pela presença aqui na Voz do Brasil.
0: Muito obrigado, o convite, foi um prazer estar aqui.
1: Você que é usuário do gov.br, sabia que já pode aumentar os níveis da sua conta para ter mais segurança e acesso a serviços?
3: A conta gov.br possui os níveis bronze, prata e ouro. Cada um deles determina os tipos de serviços disponíveis e o grau de proteção.
1: E com alguns passos, você pode avançar para o nível ouro, o mais completo e seguro. Saiba como fazer na reportagem de Carlos Oliveira.
4: Aumentar o nível da conta GovBR amplia a segurança e a quantidade de serviços que podem ser acessados na plataforma. O nível mais completo é o ouro, o segundo é o prata e o bronze é o mais básico. Se sua conta GovBR for bronze ou prata, você pode subir para o nível ouro. Isso leva alguns minutos e deixa sua conta bem mais protegida contra fraudes e golpes. O diretor do Departamento de Identidade Digital da Secretaria de Governo Digital do Ministério da Gestão, Hudson Mesquita, detalha um dos caminhos para aumentar o nível de sua conta GovBR.
5: Uma das opções para fazer isso é pelo aplicativo GovBR. Para baixar, é só ir na sua loja de aplicativos, por exemplo, a Play Store ou App Store, fazer o download e instalar o aplicativo. Na verdade, com o app GovBR, a navegação na plataforma GovBR como um todo fica muito mais fácil.
4: Aí, logo na parte de cima do aplicativo GovBR, tem o botão Ver Nível. Quando você clicar nesse botão, vai aparecer o nível de sua conta e a opção Aumentar Nível da Conta. Se o seu nível não for ouro, você clica e vai seguindo o passo a passo. Uma das tarefas é o reconhecimento facial. Ao final do processo, você passa a ter a conta ouro. Um jeito ainda mais fácil é usar a Carteira de Identidade Nacional, a SIM. Se você já tirou a sua, quando abrir o aplicativo GovBR para aumentar o nível, selecione a opção de fazer isso por meio da SIM. Você usa o aplicativo GovBR para ler o código QR que fica na sua carteira de identidade nacional. Depois, é só seguir o passo a passo até concluir tudo. Com o nível ouro, é possível habilitar a autenticação da sua conta GovBR em duas etapas. Isso deixa a sua conta ainda mais protegida. E para assinar os seus documentos no GovBR, só é possível se você tiver o nível prata ou ouro. Para saber mais sobre os níveis da conta GovBR, acesse o site gov.br/conta. Reportagem Carlos Oliveira.
3: O início do inverno, marcado por tempo seco na maior parte do país, contribuiu para o desenvolvimento da safra no Brasil.
1: Por outro lado, o excesso de chuvas que atinge o Rio Grande do Sul pode trazer prejuízos para as plantações. A análise é da Conab.
6: O clima favoreceu o desenvolvimento das lavouras e o avanço da colheita na maior parte do país em julho. Mas o excesso de chuvas no sul e a falta de umidade em algumas áreas do Nordeste e do Centro-Oeste mostram que os efeitos sobre as plantações variam conforme a região e a cultura. É o que mostra o boletim divulgado pela Companhia Nacional de Abastecimento. A diretora de Política Agrícola e Informações da Conab, Nayara Andreoli Bittencourt, destaca os principais pontos do levantamento.
7: Entre 1º e 21 de julho, os maiores volumes de chuva ficaram concentrados em parte das regiões norte e sul e também no leste e no nordeste. Na maior parte do país predominou o tempo seco. Isso foi favorável porque ajudou a maturação e a colheita do algodão e também do milho na segunda safra.
6: A diretora da Conab, Nayara Bittencourt, também explica que no sul a umidade ajudou as lavouras de inverno, mas as chuvas mais intensas trouxeram pontos de atenção no Rio Grande do Sul. Já no Nordeste, a falta de água no solo afetou áreas de feijão e de milho, cultivado na terceira safra.
7: No Rio Grande do Sul, as chuvas intensas do final do período podem ter causado danos localizados por enxurrada, alagamento e também lixiviação de nutrientes. A lixiviação é quando o excesso de água leva embora o nutriente do solo e reduz a fertilidade.
6: Já o algodão e o milho foram beneficiados pela falta de chuvas nas regiões Centro-Oeste e Sudeste, diferente do que ocorreu no Mato Grosso do Sul. O tempo firme prejudicou o desenvolvimento das lavouras de trigo. Para acompanhar essas mudanças, a Conab também analisa índices de vegetação obtidos por imagens de satélite. Eles ajudam a identificar o vigor das plantas e comparar o desenvolvimento das lavouras ao longo do tempo. Reportagem Pablo Mundim.
3: Pela primeira vez, pesquisadores da Amazônia sequenciaram o genoma do açaí, um dos frutos mais representativos da economia da região norte.
1: Essa técnica fornece um mapa genético do fruto, permitindo identificar os genes responsáveis por características como produtividade e resistência a doenças.
3: Isso contribui para o desenvolvimento de espécies mais adaptáveis, produtivas e resistentes.
1: Além de abrir novas oportunidades para a indústria e a pesquisa científica.
8: Todos os dias, em uma fábrica na Flórida, toneladas de polpa do açaí amazônico são transformadas em alimentos energéticos prontos para o consumo. A produção é resultado de um trabalho que começou há mais de 10 anos, quando Débora Saraiva e o marido resolveram levar o sabor original do Brasil para o mercado norte-americano. Segundo a empresária, o açaí é reconhecido lá fora como um superalimento.
9: Existe uma infinidade de possibilidades no uso do açaí, não só no mercado alimentício, mas também na parte cosmética. Então, cada vez mais eu percebo que as pessoas têm conhecimento do fruto. Sabem que é um fruto poderoso, um fruto rico em nutrientes.
8: O fruto da Amazônia ultrapassou as fronteiras geográficas e também da ciência. Pesquisadores sequenciaram pela primeira vez o genoma do açaí. O trabalho é resultado de uma parceria entre a Embrapa e pesquisadores da Universidade Federal do Pará. O professor Rafael Baraúna, do Instituto de Ciências Biológicas da UFPA, explica quais as contribuições que esse estudo vai trazer.
10: A gente passa a conhecer todo o funcionamento fisiológico daquela planta e aí entra, por exemplo, o melhoramento genético. Cada variante daquela do açaí podem ter características específicas, como, por exemplo, melhor produtividade, maior polpa do fruto, maior resistência à seca, maior resistência à praga, maior altura e, enfim, diversas outras possibilidades.
8: A coautora do estudo e pesquisadora da Embrapa Amazônia Oriental, Elisa Moura, avalia que o conhecimento do genoma é um importante ponto de partida para identificar os genes relacionados a características desejáveis da planta.
11: Tem várias aplicações agora que a gente vai poder utilizar com o genoma e poder avançar em pesquisas variadas. Eu vou poder, ainda na fase de muda, identificar plantas que produzem frutos menores, que produzem mais rápido.
8: O estudo reuniu uma equipe de 14 cientistas brasileiros e contou com financiamento da Fundação Amazônia de Amparo e Estudos e Pesquisas e do Conselho Nacional de Desenvolvimento Científico e Tecnológico. Reportagem Gabriela Noronha.
3: Instalação de sistemas de bombeamento, compra de ração, de motor para embarcação, gelo, combustível.
1: São muitos os gastos e investimentos necessários para viver da pesca no país.
3: Uma ferramenta de cálculo pode ajudar esses profissionais a encontrar crédito para negócio.
12: Por meio do preenchimento de algumas informações básicas, pescadores e aquicultores podem fazer simulações para encontrar linhas de crédito compatíveis com seu perfil. É para isso que foi criada a ferramenta de cálculo do crédito do Programa Nacional de Fortalecimento da Agricultura Familiar, Pronaf Azul. Significa mais renda para quem tira o sustento das águas e mais alimento de qualidade para os brasileiros, como destacou Clécio Nerbi, coordenador-geral de infraestrutura e fomento do Ministério da Pesca e Aquicultura.
13: Uma iniciativa que conecta pescadores artesanais e aquicultores familiares ao crédito rural.
12: Além de atender aos produtores, a ferramenta também pode ser utilizada por técnicos de assistência técnica, extensão rural e pesqueira, cooperativas, colônias de pescadores, associações e outras organizações que prestam orientação sobre o acesso ao crédito rural. São 3 linhas disponíveis, voltadas para diferentes objetivos e faixas de renda, como exemplificou Clécio Nerbi, do Ministério da Pesca e Aquicultura.
13: Ele funciona como uma ponte inteligente, direcionando o pescador ou aquicultor para a linha de crédito que melhor se encaixe na sua necessidade.
12: Vale lembrar que a simulação tem caráter informativo e não substitui a análise realizada pelas instituições financeiras, nem representa aprovação ou garantia de contratação do crédito. O endereço para acessar a ferramenta é simuladorpronaf.mda.gov.br. Reportagem Natália Cosli.
1: E essas foram as notícias do Governo Federal.
3: Uma realização da Secretaria de Comunicação Social da Presidência da República.
1: Com produção da empresa Brasil de Comunicação.
3: Fique agora com as notícias do Poder Judiciário e do Congresso Nacional. Boa noite.
1: Boa noite para você e até amanhã.
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16: STF autoriza a plataforma Buser a operar fretamento de ônibus por aplicativo no Paraná. STJ nega seguimento a recurso que pretendia levar discussão sobre caso do ex-jogador Robinho ao Supremo. Empresa de call center é condenada por não impedir atos obscenos no ambiente de trabalho. Boa noite, eu sou Marcela Luiza. O Supremo Tribunal Federal liberou os serviços da Buser no Paraná. A decisão liminar do ministro Nunes Marques derruba a proibição imposta pela Justiça Federal no sul do país, até que o Supremo julgue o recurso do caso. Carolina Chaves.
17: No STF, a Buser alegou que é apenas uma plataforma digital que conecta passageiros a empresas autorizadas que conecta passageiros a empresas

0: A recurso extraordinário do ex-jogador Robinho. O objetivo era levar ao Supremo Tribunal Federal a discussão sobre a decisão que reconheceu a validade no Brasil da sentença italiana que condenou o atleta por estupro coletivo. Fátima Uchoa.
1: Segundo o ministro Salomão, os argumentos da defesa tratam da interpretação de leis federais e não da violação direta à Constituição, o que impede a análise do recurso pelo STF. Dessa decisão ainda cabe agravo interno que, se apresentado, será analisado pela Corte Especial do STJ. Se o colegiado mantiver o entendimento do vice-presidente, o recurso extraordinário não será remetido ao STF. Robinho está preso desde março de 2024, quando a Corte Especial, por maioria, homologou a sentença da justiça italiana que o condenou a 9 anos de prisão por estupro coletivo cometido naquele país em 2013 e aceitou a transferência da execução da pena ao Brasil com o cumprimento imediato.
0: Empresa de call center é condenada por não impedir atos obscenos no ambiente de trabalho. A vítima já havia formalizado 14 denúncias. Marla Lacerda.
2: A atendente de call center deve receber indenização de R$5.000 por assédio sexual. O TST manteve a decisão que havia condenado a empresa por entender que ficou comprovada a omissão diante das situações vividas pela trabalhadora. O relator do caso na terceira turma, o ministro Maurício Godinho Delgado, observou que apenas um episódio já é suficiente para caracterizar o assédio, quando ele gera constrangimento ou abalo psicológico à vítima.
0: De 3 a 9 de agosto, o TSE promove a Semana Nacional do Sistema Eletrônico de Votação. Juliana Cariri.
3: A semana vai ter eixos temáticos para aproximar a justiça eleitoral de cidadãs e cidadãos. O primeiro tema é o sistema eletrônico por dentro, com a abertura da urna eletrônica em uma escola de Brasília. 2 dias vão ser dedicados ao combate à desinformação, com o eixo Viralizou, fatos e boatos sobre a urna. Há ainda os eixos Avanço no Sistema Eletrônico de Votação, Caminho do Voto e Como Votar. Cada tema vai ter uma ação específica, como uma exposição no Senado Federal e visitas de estudantes ao Museu do Voto, na sede do TSE.
0: Justiça Federal recebe denúncia do MPF contra 4 acusados de garimpo ilegal em Parque Nacional no Amazonas. Vanessa Pereira.
4: Segundo a denúncia, a extração clandestina de cassiterita destruiu ao menos 39 hectares de floresta e atingiu 4.800 quilômetros de cursos d'água no Parque Nacional Mapinguari, em Lábrea, no Amazonas. A cassiterita é a principal fonte de estanho, metal usado na fabricação de latas de comida, telas de celular, peças de carro e ligas metálicas. Os réus vão responder pelos crimes de usurpação de bem da União, extração ilegal de recursos minerais e dano direto à unidade de conservação.
0: 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Uma boa noite e até amanhã.
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7: Eu sou Paula Groba.
8: E eu sou Ricardo Nakaoka.
7: E estes são os destaques de hoje do Jornal do Senado, que começa agora.
8: Fim da taxa das blusinhas divide parlamentares e depende de votação do Congresso.
7: Participação das mulheres na política mobiliza iniciativas no Senado.
8: Governo veta a inclusão de zootecnistas na lei do piso salarial.
7: Boa noite.
8: Boa noite.
7: A decisão do governo de acabar com a chamada taxa das blusinhas ainda precisa do aval do Congresso. A medida provisória que elimina o imposto de importação sobre compras internacionais de até $50 deve ser votada até o dia 22 de setembro para continuar em vigor.
8: O texto, que ainda divide opiniões no Congresso, está entre as 32 medidas provisórias que aguardam a análise dos parlamentares. Os detalhes com a repórter Marcela Diniz.
9: Entre os parlamentares, a medida provisória que permite zerar o imposto de importação para compras internacionais de até 50 dólares, divide opiniões.

0: Com o argumento de que a MP cria concorrência desleal com a produção nacional, o senador Isalci Lucas, do PL do Distrito Federal, apresentou emenda para restabelecer a isonomia tributária. Para o líder da oposição no Congresso, o fim da taxa das blusinhas prejudica a geração de emprego e renda no Brasil.
1: É como se o Brasil estivesse financiando a produção e a geração de emprego em outros países, enquanto a nossa indústria, o nosso varejo, perde espaço.
0: O senador Fernando Dueire, do PSD de Pernambuco, também defende a manutenção da taxa das blusinhas. Ele apresentou emendas com esse objetivo e para definir prazo mínimo de 90 dias para entrada em vigor de mudanças nas alíquotas do imposto de importação em remessas internacionais. O objetivo, segundo ele, é dar tempo de adaptação aos setores da economia impactados por essas alterações.
2: Promove previsibilidade, segurança jurídica e estabilidade regulatória. Empresas, produtores, comerciantes, plataformas digitais e consumidores precisam de regras claras e tempo razoável para adaptação.
0: A chamada taxa das blusinhas foi criada pelo governo Lula e aprovada pelo Congresso em 2024. Na época, a tributação de 20% nas compras em sites internacionais foi defendida tanto para dar um up na arrecadação quanto para proteger o varejo nacional. O senador Jax Wagner, do PT da Bahia, que defende a medida provisória, diz que o governo reavaliou o cenário.
3: No caso das blusinhas, desde a criação dela, proposta na época pelo Ministério da Fazenda, houve uma controvérsia muito grande dentro do próprio governo. E aí se limitou até esses 50 dólares. Na minha opinião, pela avaliação que o governo fez, a arrecadação não foi tão significativa quanto se imaginava. E prejuízo, principalmente para as famílias mais humildes do ponto de vista financeiro, ou seja, que não tem tanto poder aquisitivo, foi muito grande.
0: Além do fim da taxa das blusinhas, o Congresso tem em pauta outras 31 medidas provisórias, como a do novo Desenrola Brasil, programa de renegociação de dívidas populares, as que reforçam as ações de proteção aos setores da economia brasileira prejudicados pelo tarifaço imposto pelos Estados Unidos e as MPs editadas pelo governo para regular o mercado de combustíveis afetado por conflitos no Oriente Médio.
4: E o Brasil pode ganhar uma política nacional para fortalecer a indústria de motores.
5: A proposta, que está pronta para a votação final no Senado, prevê incentivos à fabricação no país, à inovação tecnológica, à qualificação de mão de obra e à instalação de fábricas em regiões menos industrializadas. Mais informações com o repórter Márcio Maturana.
6: Com o fim do recesso parlamentar, a Comissão de Infraestrutura pode votar a criação da Política Nacional de Incentivo à Fabricação de Motores. A análise do projeto foi iniciada antes do recesso, mas a energia elétrica caiu no momento em que o resultado ia ser revelado no painel eletrônico. O objetivo da proposta é estimular a inovação tecnológica, qualificar trabalhadores e incentivar a instalação de fábricas em regiões menos industrializadas. O texto foi elogiado pelo relator Laércio Oliveira, do PP de Sergipe.
7: O projeto acerta ao incentivar investimentos em pesquisa, desenvolvimento, inovação voltados a motores mais sustentáveis, especialmente aqueles compatíveis com biocombustíveis, hidrogênio e outras alternativas energéticas nas quais o Brasil possui vantagens comparativas relevantes.
6: Se for aprovado pela Comissão de Infraestrutura, o projeto segue direto para a Câmara dos Deputados.
4: O projeto que estendia o piso salarial aos zootecnistas foi vetado integralmente pela Presidência da República.
5: O governo alega que a proposta descumpre as regras da responsabilidade fiscal. Agora o veto será analisado pelo Congresso Nacional. Repórter Douglas Castilho.
8: O Poder Executivo justificou a decisão apontando que o texto criaria novas despesas obrigatórias para órgãos públicos federais, estaduais e municipais que empregam esses profissionais, sem apresentar os estudos de impacto financeiro exigidos por lei. Além disso, a Constituição Federal prevê que a criação de despesas obrigatórias não pode ser realizada sem a indicação da origem dos recursos para pagar os novos gastos. O autor do projeto, o senador Zequinha Marinho, do Podemos do Pará, falou da importância da iniciativa no momento de sua aprovação pela Comissão de Assuntos Sociais.
9: O zootecnista é responsável pela questão do manejo animal, pela questão da nutrição animal, pela questão ambiental. Então é um profissional extremamente extremamente importante para um país como o Brasil, que tem um rebanho aí de mais ou menos de 234 milhões de cabeças de gado, sem falar em outras espécies que também não são pequenas.
8: Agora, o Congresso Nacional deverá avaliar a decisão do Executivo em sessão conjunta da Câmara dos Deputados e do Senado. Para um veto do presidente da República ser derrubado, é preciso o voto de, no mínimo, 257 deputados federais e 41 senadores.
4: Faltam pouco mais de 2 meses para as eleições e as mulheres continuam sendo a maioria do eleitorado brasileiro. Segundo o Tribunal Superior Eleitoral, elas representam 52,8% das pessoas aptas a votar nas eleições de outubro.
5: Mas embora sejam maioria nas urnas, as mulheres ainda ocupam poucos espaços nos cargos eletivos. Para mudar esse cenário, o Senado tem debatido e apresentado iniciativas para ampliar a participação feminina na política. Ouça mais na reportagem de Yasmin Rodrigues.
10: De acordo com o TSE, mais de 83 milhões de eleitoras estão aptas a irem às urnas em outubro deste ano, número que representa 52,8% do total de votantes. Apesar dessa predominância, elas ainda ocupam uma parcela reduzida dos cargos eletivos no país. No Senado, por exemplo, das 81 cadeiras, apenas 15 são ocupadas por mulheres. Para mudar essa realidade, nos últimos anos, o Senado tem discutido e aprovado medidas voltadas ao fortalecimento da participação política feminina e ao enfrentamento da violência política de gênero. Apesar das discussões, a senadora Leila Barros, do PDT do Distrito Federal, destaca que a presença das mulheres nos espaços de decisão ainda precisa avançar.
11: Você começa a entender que muitas vezes esse espaço, muitas vezes é negado pelo próprio corporativismo do ambiente. Então, assim, nós sabemos que esses desafios, eles não serão superados numa legislatura ou em 2 ou 3 legislaturas. É um trabalho diário.
10: Na avaliação da senadora Zenaide Maia, do PSD do Rio Grande do Norte, ampliar a participação feminina nos mandatos eletivos é um passo importante.
12: Por isso que precisamos de mais mulheres para poder estarmos presentes em todas essas comissões. Porque eu digo sempre para as mulheres, por que vir para a política? Porque se faz necessário. Porque é nesse Congresso Nacional que é quem decide o seu salário. Aqui decide com quantas horas homens e mulheres desse país vão trabalhar.
10: No Senado, o tema tem recebido atenção por meio da atuação da Procuradoria Especial da Mulher, de sessões temáticas e da análise de propostas voltadas ao aumento da representação feminina. Entre as iniciativas debatidas estão medidas para ampliar a participação das mulheres nos espaços de liderança do parlamento, fortalecer o financiamento de campanhas e combater a violência política de gênero, considerado um dos principais obstáculos para a permanência das mulheres na vida pública.
4: E a tecnologia também tem ajudado os eleitores. O e-Título, aplicativo gratuito da Justiça Eleitoral, permite consultar o local de votação, emitir certidões, justificar a ausência às urnas e, para quem tem biometria cadastrada, substitui o documento de identificação no momento do voto.
5: Além do e-Título, são aceitos para votar nas eleições gerais de 2026 documentos com foto, como carteira de identidade ou identidade social, carteira nacional de habilitação, passaporte, carteira de trabalho, certificado de reservista e carteira de categoria profissional reconhecida por lei. Com edição de Paula Groba e trabalhos técnicos de Eliseu Caires, o Jornal do Senado fica por aqui. Acompanhe agora as notícias da Câmara dos Deputados. Boa noite.
4: Boa noite e até amanhã.
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14: Comissão aprova mudanças na Política Nacional de Mobilidade Urbana.
15: Proposta em discussão amplia a autonomia de paciente em fase terminal.
14: Avança projeto que protege idoso contra crimes de natureza financeira.
16: Boa noite. Comissão aprova medidas para a proteção de idosos contra fraudes financeiras. A repórter Maria Neves explica quais são as novas medidas.
17: A Comissão de Defesa dos Direitos da Pessoa Idosa da Câmara dos Deputados aprovou proposta com medidas para combater a violência financeira contra idosos. O projeto determina expressamente que o Fundo da Pessoa Idosa deverá financiar ações, campanhas e outras iniciativas voltadas à prevenção, combate, responsabilização e reparação de danos decorrentes de práticas lesivas ao patrimônio de maiores de 60 anos. Atualmente, a lei que criou o fundo diz apenas que o Conselho Nacional dos Direitos da Pessoa Idosa deve dar prioridade a projetos que, entre outras medidas, promovam a educação financeira de pessoas idosas. O texto aprovado também prevê penas para quem cometer crimes financeiros contra idosos. Pela proposta, o infrator ficará sujeito à reclusão de 4 a 8 anos e multa. Se quem cometeu a fraude tiver com o idoso relação contratual, familiar ou profissional que envolva confiança, a punição será maior. Sobe para a reclusão de 5 a 10 anos mais multa. Na opinião da relatora, a deputada Flávia Moraes, do PDT de Goiás, prever punição severa é mais uma forma de proteger o idoso que muitas vezes é vítima da própria família.
18: Quando você fala do endividamento geral da população, a gente sabe que essa ocorrência ela vai estourar muitas vezes ali, é na aposentadoria do idoso da família, é ali que vai muitas vezes ser buscado ali o pagamento dessas dívidas da família, né? Então é preciso preservar isso, trazer aí uma proteção do Estado para que esse nosso idoso possa garantir a sua alimentação, a sua dignidade, seus medicamentos, para que ele não possa aí passar privações.
17: Ao apresentar o projeto original, o deputado Marcos Tavares, do PDT do Rio de Janeiro, ressaltou que a violência patrimonial e financeira está entre as três formas mais comuns de agressões contra idosos. O Serviço Nacional de Denúncias de Violações de Direitos Humanos, o Disque 100, registrou em 2024 mais de 72 mil fraudes financeiras contra pessoas acima de 60 anos. Pela proposta aprovada, todas as instituições financeiras ficam proibidas de conceder empréstimos a idosos somente por meio virtual. Maiores de 60 anos só poderão contrair financiamento com assinatura de contrato em papel. A deputada Flávia Moraes explica que o Estatuto da Pessoa Idosa prevê que pessoa acima de 60 anos pode comprometer no máximo 30% da renda com dívidas. No entanto, segundo ressalta, as instituições financeiras não respeitam esse limite com a concessão de empréstimos e mais empréstimos que deixam o idoso sem recursos sequer para subsistência. O texto determina também que o Fundo Nacional da Pessoa Idosa deve financiar o desenvolvimento de tecnologias assistidas voltadas a pessoas idosas. Na opinião de Flávia Moraes, essa medida é importante porque hoje as plataformas podem identificar as fraudes e alertar as pessoas idosas, que, com conhecimento adequado das tecnologias, são capazes de se defender dos golpes. O projeto será votado pelo plenário, mas antes precisa passar pela análise das comissões de Finanças e Tributação e de Constituição e Justiça. Da Rádio Câmara de Brasília, Maria Neves.
13: Segurança Pública.
14: Baleia Rossi, do MDB de São Paulo, apresentou o projeto que aumenta as penas para crimes contra a paz pública, como incitação ao crime, apologia ao crime e associação criminosa quando forem cometidos pela internet.
16: A proposta também prevê punições mais severas quando os crimes tiverem como alvo mulheres. De acordo com o deputado, o objetivo é adequar a legislação ao ambiente digital e reforçar o combate à violência de gênero.
13: Relações Exteriores.
14: A Comissão de Educação da Câmara aprovou a criação do Dia Nacional da Retratação aos Imigrantes Japoneses, devido à perseguição e discriminação ocorrida no Brasil durante e após a Segunda Guerra Mundial. O repórter Luiz Cláudio Canuto explica o contexto da proposta.
19: A Comissão de Educação da Câmara aprovou o projeto que institui o Dia Nacional da Retratação aos Imigrantes Japoneses. Os deputados seguiram a recomendação do relator, deputado Ismael, do PL de Santa Catarina, e aprovou o projeto do deputado Luiz Nishimori, do PSD do Paraná. O Dia da Retratação deve ser celebrado anualmente em 25 de julho. A proposta também inclui a data no calendário escolar brasileiro para que haja atividades educativas com reflexão sobre a xenofobia e a valorização da cultura japonesa. Segundo Nishimori, além do reconhecimento histórico, a proposta representa um passo relevante na promoção de uma educação que valorize a diversidade cultural.
20: Além disso, fortalece a educação ao incluir o tema no calendário escolar, incentivando a reflexão, a memória histórica e a formação de cidadãos mais conscientes e respeitosos com a diversidade. Após a Segunda Guerra Mundial, houve forte perseguição, discriminação e violação dos direitos. A criação da data tem justamente o objetivo de combater preconceitos e estereótipos ainda existentes, reforçando a importância da conscientização.
19: A imigração japonesa no Brasil teve início em 1908, quando famílias chegaram ao país em busca de prosperidade nas lavouras de café em São Paulo e no Paraná. Atualmente, cerca de 2 milhões e meio de japoneses e descendentes vivem no Brasil e compõem a maior população de origem japonesa fora do Japão. O projeto que cria o Dia Nacional da Retratação aos Imigrantes Japoneses está na Comissão de Direitos Humanos e precisa passar também pela Comissão de Constituição e Justiça antes de seguir para o Senado Federal. Da Rádio Câmara de Brasília, Luiz Cláudio Canuto.
13: Esporte.
16: Rodrigo Gambale, do Podemos de São Paulo, apresentou o projeto que cria o programa Atleta Nota 10 para ampliar o acesso de estudantes atletas da rede pública ao ensino superior privado. A proposta prevê bolsas de estudo em instituições que aderirem à iniciativa.
21: O texto de Rodrigo Gambale exige bom desempenho acadêmico, frequência escolar e participação em competições para a concessão e manutenção do benefício. A proposta também cria um selo de reconhecimento para as universidades que incentivarem o esporte.
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16: Seminário na Câmara defende reserva de cadeiras para consolidar presença feminina na política brasileira. A repórter Noelle Nobre acompanhou o debate.
23: A Secretaria da Mulher da Câmara dos Deputados realizou um seminário para debater os 30 anos da Lei de Cotas de Gênero na política no Brasil, marco da primeira eleição com reserva de gênero em 1996. O consenso entre as participantes foi de que, embora a legislação atual de pelo menos 30% para candidaturas femininas tenha sido um avanço, o país precisa transitar para um modelo de reserva de cadeiras para garantir que as mulheres deixem de ser apenas convidadas nos espaços de poder. A deputada Isa Arruda, do MDB de Pernambuco, do Observatório Nacional da Mulher na Política, destacou que a legislação atual é apenas o começo.
24: As cotas foram os nossos primeiros passos, mas ela não pode ser o nosso teto. Ela precisa ser o nosso piso para continuarmos avançando.
23: Reforçando a visão, a deputada Laura Carneiro, do PSD do Rio de Janeiro, uma das coordenadoras da bancada feminina na Câmara, defendeu que o Brasil siga exemplos como o do México, que adota a paridade como regra.
0: Não queremos estar na foto apenas, queremos estar na mesa de decisão.
23: Laura Carneiro lembrou que a dificuldade de captação de recursos e a ausência de reserva de assentos impedem que os 30% de candidaturas se convertam em 30% de eleitas. Hoje, as mulheres ocupam apenas 18% da Câmara. A deputada Érica Hilton, do PSOL de São Paulo, presidente da Comissão de Defesa dos Direitos da Mulher, classificou a atual política de cotas como insuficiente diante dos desafios. Ela denunciou o uso de mulheres como candidaturas laranja para desvio de recursos e criticou as anistias dadas a partidos que descumprem a lei.
1: Isso é um escárnio, isso é um deboche. O que eles estão dizendo é que não existe legislação que dará conta de tapar o buraco da exclusão.
23: A conclusão das palestrantes é que o fortalecimento da democracia brasileira depende de mecanismos que garantam não apenas o direito de disputar, mas o direito de exercer o poder com segurança e autonomia. Da Rádio Câmara de Brasília, Noelle Nobre.
13: Consumidor.
21: Felipe Francischini, do Podemos do Paraná, defende a uniformização da atuação dos PROCONs em todo o país. De acordo com o deputado, a ideia é determinar diretrizes nacionais para padronizar procedimentos e estabelecer prazos comuns de atendimento.
16: Felipe Francischini argumenta que a medida busca reduzir diferenças entre os órgãos de defesa do consumidor nos estados e municípios. O objetivo, segundo ele, é garantir mais previsibilidade, eficiência e tratamento igualitário para consumidores e fornecedores.
13: Desenvolvimento Regional.
21: Comissão aprova projeto que altera a Política Nacional de Mobilidade Urbana.
16: A repórter Júlia Lopes nos conta quais as novas medidas propostas.
2: A Comissão de Desenvolvimento Urbano da Câmara dos Deputados aprovou um projeto de lei que altera a Política Nacional de Mobilidade Urbana. A proposta tem como objetivo incentivar os municípios a elaborarem seus planos de mobilidade. A Política Nacional, criada em 2012, estabelece diretrizes para o planejamento e a gestão do transporte nas cidades brasileiras. Pela lei, municípios com mais de 20 mil habitantes devem elaborar seus planos com prioridade para o transporte público e os meios não motorizados. Segundo o autor do projeto, deputado Rafael Brito, do MDB de Alagoas, apenas 20% das cidades que têm essa obrigação já concluiu o plano de mobilidade, apesar da exigência legal. A proposta prevê medidas como assistência financeira da União para a elaboração dos planos, possibilidade de contrapartida administrativa dos municípios e alinhamento com o Plano Nacional de Redução de Mortes e Lesões no Trânsito. O texto também determina que o repasse de recursos federais fique condicionado à análise dos planos pela Secretaria Nacional de Mobilidade Urbana e à verificação do cumprimento dos requisitos legais. Para o relator da proposta, deputado Hildo Rocha, do MDB do Maranhão, é fundamental a elaboração de planos de mobilidade para o funcionamento das cidades, mas que essa elaboração pode custar caro para muitos municípios.
3: Grande parte das cidades brasileiras que já deveriam ter seu plano municipal de mobilidade não tem. E isso ocasiona engarrafamento, a falta de um plano de mobilidade ocasiona muitos acidentes, muitos desastres, muitas mortes. E esse plano municipal ele não é barato. É um plano que custa uma certa quantia, em que muitas das vezes o município não tem, porque o município está endividado, o município tem dificuldade e não tem como fazer. O que nós estamos aqui é de que a União priorize o investimento, pagamento desses planos através de recursos federais e leva-se em consideração vários fatores.
2: Além disso, ele também ressaltou que os planos precisam ser atualizados com frequência. As cidades estão em constante mudança e por isso o planejamento também deve acompanhar essa evolução. Há casos de municípios grandes com planos de mobilidade defasados há mais de 30 anos. A proposta também autoriza o governo federal a credenciar profissionais e empresas para elaborar os planos de mobilidade urbana desde que cumpram as exigências previstas em lei. O projeto que altera a Política Nacional de Mobilidade Urbana, incluindo novas medidas para auxiliar em planos municipais de mobilidade, segue em análise na Comissão de Constituição e Justiça. Da Rádio Câmara de Brasília, Júlia Lopes.
13: Saúde.
21: Projeto de Luiz Erundina, do PSOL de São Paulo, institui o Dia Nacional de Conscientização sobre o vírus linfotrópico de células T humanas, o HTLV. A proposta prevê campanhas públicas para alertar a população sobre as formas de transmissão, prevenção e a importância do tratamento.
6: O texto de Luiz Erundina também incentiva o combate ao estigma social e a divulgação de centros de atendimento especializado no SUS. A deputada considera que a medida é urgente para enfrentar a desinformação sobre o vírus.
13: Direitos humanos.
21: Projeto que garante mais autonomia a pacientes em fase terminal avança na Câmara. Os detalhes com a repórter Sofia Peçanha.
7: A Comissão de Saúde da Câmara dos Deputados aprovou o projeto que estabelece os direitos de pessoas com doenças graves e em fase final de vida. O texto aprovado cria regras para garantir que esses pacientes possam escolher como querem ser tratados e evitar sofrimento desnecessário com o apoio à família. A proposta garante que pacientes com doenças incuráveis em estágio avançado, com expectativa de vida reduzida, tenham mais autonomia sobre o próprio tratamento. Entre os pontos previstos estão o direito à informação clara sobre a condição de saúde, a participação nas decisões médicas e a possibilidade de recusar procedimentos que apenas prolonguem o sofrimento. O projeto também reforça o acesso aos cuidados paliativos, com foco no alívio da dor, no conforto físico e emocional e no respeito à vontade do paciente, seja no hospital ou em casa. A relatora da proposta na Comissão de Saúde, a deputada Flávia Moraes, destacou que o objetivo é assegurar a dignidade e o princípio da autonomia da vontade.
8: Permite que as pessoas vivam o período final de suas vidas com conforto e autonomia, evitando obstinação terapêutica e promovendo cuidado integral em ambiente hospitalar ou domiciliar, conforme a vontade do paciente.
7: A medida também trata da segurança jurídica para médicos, pacientes e familiares na tomada de decisões delicadas no fim da vida, como a limitação de tratamentos desproporcionais e uso de sedação paliativa em casos de sofrimento intenso. Segundo a relatora, a proposta pode reduzir conflitos e trazer mais clareza nesses casos.
8: Contribuirá para garantir segurança jurídica aos pacientes, famílias e profissionais de saúde. Reduzirá conflitos éticos e emocionais no final da vida e fortalecerá uma cultura de cuidado centrada na pessoa e no respeito às suas escolhas.
7: O texto deixa claro que a prática da eutanásia, que é o ato de abreviar a vida de alguém para aliviar sofrimento, continua proibida no Brasil. A proposta permite que o paciente recuse tratamentos e garante o uso de cuidados paliativos, mas sem provocar a morte de forma intencional. O projeto que estabelece os direitos das pessoas em estágio de doença avançada será analisado a seguir pela Comissão de Finanças e Tributação. Da Rádio Câmara de Brasília, Sofia Peçanha.
13: Ciência e Tecnologia.
6: Mário Frias, do PL de São Paulo, propõe mudanças no Estatuto Digital da Criança e do Adolescente para proibir mecanismos de censura prévia e garantir a liberdade de expressão. O texto também estabelece que conteúdos considerados lícitos só poderão ser removidos por decisão judicial.
21: Para Mário Frias, o projeto preserva a proteção de crianças e adolescentes contra a exploração sexual e pornografia infantil. Ele disse que a proposta também mantém as regras de combate a crimes na internet e busca garantir mais segurança jurídica para usuários e plataformas digitais.
6: Termina agora o Jornal Câmara dos Deputados, produzido pela Rádio Câmara, com trabalhos técnicos de Wellington Teles e apresentação de Val Monteiro e Márcio Aquilissardi. Uma boa noite para você.
21: A Voz do Brasil volta amanhã. Boa noite.
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5: 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E a hora certa.
6: 8:02.
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8: Boa noite.

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